Há dias na lista de efemérides que eu não cumpro. Passo por elas como se não existissem. E este é um deles. Dia de não lavar a louça. É das tais coisas que não consigo acumular. Quanto mais depressa esvaziar o lava-louça, melhor. Mais tempo tenho para, por exemplo, não só ouvir música, não só ler, mas fazer o balanço do dia. Muitas vezes é mais importante do que preparar o dia seguinte. 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

Depois de Adele, depois de Carolina de Deus, nada como continuar com vozes femininas. Vem Miley Cyrus e Ariana Grande no Oceano Pacífico.

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Vem uma daquelas músicas calmas, mesmo ao Oceano Pacífico. É uma das mais pedidas ao longo dos tempos. A Thousand Years, de Christina Perry.

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1: Assim chegamos a Porto Seguro, a terra firme. Assim chegamos ao final do Oceano Pacífico desta noite. Continua a viagem só com grandes músicas na RFM. Eu fico por aqui. Sou a Ana Colasso.
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3: Isto é tudo muito bonito, ser positivo, ter motivação, mas eu não vejo essas pessoas a acordarem antes das 5 da manhã. Portanto, nós é que podemos começar a dar conselhos de vida. Neste momento, não tenho assim citações muito motivacionais, mas vamos ganhá-las. Vamos acordar devagarinho e juntos aqui na RFM. Eu sou Jéssica Mendes, estou contigo até às 7, trouxe pelo menos grandes músicas para fazerem parte desta manhã, que ainda não é bem manhã. Mumford & Sons a começar e logo a seguir Joana Almeirante aqui na RFM.

Kelani com Folded aqui na RFM. Estás comigo, Jéssica Mendes? Bom dia! Vamos lá começar esta semana com coisas bonitas. Vamos tentar encontrá-las. Benson Boone, Beautiful Things na RFM. Oh!

RFM e pensar que nós temos uma arma branca dentro de casa. É verdade, chama-se despertador, sobretudo quando toca antes das 5 da manhã. Ninguém nos prepara para isto. Taylor Swift na RFM.

RFM e fica por aí perto de mim, porque também me estás a fazer companhia nesta segunda-feira. Eu estou aqui a tentar motivar-te, mas tu também me motivas estando aí desse lado. Eu tenho aqui grandes músicas para ti, para começarmos a acordar devagar, porque é assim, segunda-feira, 5 da manhã, ela não chega devagar. A segunda-feira, bem cedinho, invade as nossas vidas, porque uma pessoa ainda mal abriu os olhos e já está a pensar: isto é real? Será que eu vou fingir que estou doente? Será que vou tirar uma folga assim em cima da hora? Pensamos em tudo e mais alguma coisa, mas o que é certo é que nos levantamos e estamos aqui juntos com Peggy Gou na RFM.

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É assim que nos sentimos, sem qualquer tipo de limites, por termos acordado tão cedo. Eu sinto que acordar cedinho a esta hora é como entrar num filme sem ver o trailer. Uma pessoa está lá, mas não percebe bem o que é que está a acontecer, o enredo, nem o motivo de existir esta cena de termos que estar de olhos abertos ainda quase antes do sol nascer. Mas é assim, uma coisa é certa, tu estás aqui por um motivo, que é acordares com grandes músicas. E elas estão aqui, Olivia Rodrigo na RFA.

viagem, se for o caso, para o teu trabalho, aproveita. Eu trago-te aqui grandes músicas para te acordarem, para te porem mais feliz, sem questionar muito esta vida adulta que me expôs a esta hora, de olhos abertos, mas pelo menos estamos juntos. Eu sou Jéssica Mendes, estou aqui contigo até às 6, ainda temos muito para viver nesta segunda-feira. The Killers!

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20: E aqui vamos nós para mais uma hora juntos aqui na RFM. Bom dia, se só chegaste agora, não questiones mais a tua vida, não vale a pena. Vamos aceitá-la, mas olha, com grandes músicas, não é nada mau. A começar, Sienna Spiro, logo a seguir Red Hot Chili Peppers, Carolina de Deus e muito mais. Tenho aqui muita coisa boa para te mostrar. Fica por aí desse lado, sou Jéssica Mendes, faço-te companhia até às 7. Estás a pensar como é que eu já estou com energia? Às vezes é fake it until you make it. É o truque.

0: 10 da manhã. Carla Filipa chega ao estúdio Sons e Dívidas para gravar um jingle. Como habitualmente, está de cadeira de rodas e manta para esconder a sua barbatana pechum.
1: Posso entrar?
2: Claro, Carla Filipa. Queres entrar? Entra. Queres ajuda aí com a cadeira de rodas?
1: Não, Lito, não. Como a cadeira já faz parte de mim, quando alguém lhe toca, eu sinto que estou a ser apalpada.
2: Olha lá, o que é que te aconteceu para estares numa cadeira de rodas, Carla Filipa? Foi o quê? Um acidente? Uma queda? Sushi estragado?
1: Não, Lito, não. Foi um choque traumático. Eu vi uma foto do Gosha com bigode. E desde esse dia, da cintura para baixo, eu não me consigo mexer mais do que isto.
0: Carla Filipa abana a barbatana.
2: Então, mas isso não tem cura, oh, Carla Filipa?
1: Não, Lito, não. A única esperança é um tratamento experimental nos Estados Unidos, em que a pessoa é fechada durante 24 horas numa câmara hiperbárica cheia de bigodes avulsos.
2: Ei, epa, mas isso é caro.
1: É muito caro, Lito. É por isso é que eu estou a fazer os jingles, para pagar a viagem e os bigodes.
2: Pois claro. Bom, então vamos lá gravar o jingle, para juntar dinheiro depressa. E além disso eu também tenho uma colonoscopia às 11. Vá, tens aí o texto, vai.
0: Lito dá o texto do jingle a Carla Filipa.
1: Preservativos Trovão?
2: Sim, não conheces?
1: Não. Não que eu sou muito inocente, Lito. O único método contraceptivo que eu conheço é deixar-me alargar das ancas.
2: Ah, olha, e o cliente faz questão de te ver depois de gravares, hein?
1: Ver-me?
2: Sim, mas por Zoom, que é só a cara.
1: Ah, não, a cara tudo bem. Da cintura para baixo é que não gosto que me vejam porque... porque a minha pele tem tendência para escamar e cheirar a dourada.
2: Ah, estou a perceber. Vamos lá. Estás preparada?
0: Lito lança a música e Carla Filipa canta com a sua voz de Carolina Deslandes em algas.
2: Atenção, vamos lá a isto. Proteção total, proteção total. Com preservativos, trovão. Muito raramente. Ixi, explodem.
1: Explodem.
2: Sem razão! Está cá escrito, razão! Ixi, aplaudem sem razão! Vai lá tu agora, sozinha! Vai! Olha isto!

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Nada melhor do que rirmos um pouco nesta manhã bem cedinho de segunda-feira com este episódio da Cantaplana de Paixão, a rádio novela da RFM. Podes ouvir este e os outros anteriores em todas as plataformas e hoje estreia mais um no Café da Manhã da RFM às 8h10.

0: é continuar por aí desse lado. Daqui a pouco ficas com Sabrina Carpenter na RFM.
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0: Podes contar com céu pouco nublado, apresentando períodos de muito nublado no norte e centro, em especial até ao final da manhã, vento fraco a moderado e também neblina ou nevoeiro matinal no norte e centro. Pelo menos a chuva parece ter dado assim algumas tréguas e há quem diga que este fim de semana, que agora aí vem, vai ser de sol e de muito calor, temperaturas a chegarem aos 30 graus. Vamos ver se é assim mesmo para podermos dar um saltinho à praia. Por agora, ficas comigo, Jéssica Mendes, até às 7 e daqui a pouco vem a Katy Perry com Hot and Cold na RFM.
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0: vamos já fazer aqui o aquecimento para o dia 20 de junho no Rock in Rio Lisboa, onde ela vai dar um belíssimo concerto. Tenho a certeza absoluta. Ainda há bilhetes à venda, se fosse a ti, comprava já. E com o apoio da RFM, por agora ficas com Zero. Sim. Obrigada por ter estado desse lado. Espero que já estejas um bocadinho mais acordado. E não sou eu, para com isso. É o efeito das grandes músicas. Estás comigo, Jéssica Mendes. Ficas agora com o café da manhã da RFM. Encontramos-nos aqui amanhã às 5. É verdade, 5 da manhã.
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13: Bom dia, boa segunda-feira com a RFM. Eu sou o Pedro Fernandes, com a Marina Alvim e o Luís Pinheiro, com um penteado novo, mas já lá vamos.
14: Está lindo.
15: E tu tá também.
13: Tá, o meu é o mesmo.
14: Eu também
13: mais
14: não, mas também
13: o teu é que é novo.
15: Mas estás com... Não é um novo.
13: É.
15: Mas então novo.
14: Não cortaram, tem... cortaram o reboque ali
13: não
14: atrás.
13: Não tem reboque.
14: Na nuca.
13: Perdeu o reboque, Luís Pinheiro.
15: Estava farto de ouvir falar em reboque. Reboque no meu cabelo, tive de vos fazer a vontade.
14: Tá, olha, eu gosto muito. A Rita gostou?
15: A Rita adorou, porque a Rita ama-me.
13: Reboques é no trânsito, é, Marina Alvim?
14: Para
13: espero
14: casa,
13: que não.
14: Para já não. 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Ainda sem grandes problemas, lá está alguma resistência em Lisboa no IC19 desde Terceira, paragens na A2 entre as duas pontes do Feijó. E no Porto tudo tranquilo, boa viagem com a RFM neste dia que temos muita nebulosidade, menos a sul do país. De resto, desce um bocadinho a temperatura máxima. Continuamos com agasalhos, meus amigos, agasalhos.
13: Mas vai aquecer no fim de semana. Já ouvi falar em 28. Enfim, as notícias já a seguir.
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4: Olá, bom dia, eu sou a Beatriz Lopes. Execuções por pena de morte atingem valor mais alto dos últimos 45 anos. A Amnistia Internacional contabilizou no ano passado cerca de 2.700 pessoas executadas em todo o mundo. É uma subida de quase 80% face ao ano anterior, impulsionada sobretudo pelo Irão, mas também pelos Estados Unidos e pela Arábia Saudita. Ao todo, foram 17 os países que executaram pessoas em 2025. Os portugueses estão a gastar em média 600 mil euros por dia em medicamentos para a obesidade. De acordo com o Jornal Público, no ano passado foram vendidas nas farmácias mais de 500 mil de embalagens. Apesar da procura crescente, estes tratamentos continuam sem comparticipação do SNS. A Direção-Geral da Saúde garante que não há risco acrescido para Portugal no caso do canadiano infectado com antivírus. O homem viajou num voo com 12 tripulantes portugueses entre Tenerife e o Canadá. De acordo com a DGS, não há evidência de transmissão durante a viagem. Desde o início do surto associado a um cruzeiro, já foram registados 11 casos de antivírus e 3 mortos. A PSP admite que o controle de fronteiras no aeroporto do Porto chegou a ultrapassar ontem as 2 horas de espera. A polícia rejeita, no entanto, relatos de filas de 6 horas. Em comunicado, a PSP esclarece ainda que na origem dos atrasos estiveram problemas técnicos e informáticos, além do elevado número de passageiros fora do espaço Schengen. Marcadas para hoje as alegações finais do julgamento da morte de Odair Muniz, o homem que foi baleado por um agente da PSP em outubro de 2024. O julgamento ficou marcado por versões contraditórias sobre a alegada posse de uma faca pela vítima. Pelo menos 2 pessoas morreram na sequência de um sismo de magnitude 5.2 no sul da China. O abalo obrigou ainda à retirada de 7 mil pessoas. O terremoto foi sentido em várias cidades da província de Guangxi e até em Hong Kong. Donald Trump avisa que está a esgotar-se o tempo para o Irão. O presidente dos Estados Unidos disse que se Irão não assinar um acordo com os Estados Unidos, nada vai restar do Irão. As negociações continuam bloqueadas, sobretudo por causa do programa nuclear iraniano.
5: Obrigado, Beatriz. Foram as notícias na RFM. Fica preocupado com estes atrasos no aeroporto, porque temos um novo membro do Café da Manhã da RFM que vem do Brasil e tenho medo que ele não chegue a horas.
6: Aliás, as hipóteses, faz só online.
5: Bem, se temos fazer online, olha, pronto. Lá terá que ser, não é? Já te contamos tudo. Fica por aí com a RFM.

0: The Second Voice e Let Me Be. Passam agora 6 minutos das 7 da manhã. Uma informação pisca-pisca, o maior portal de venda e compra de automóveis. Bom dia.
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0: Bem, começamos já com uma grande notícia.
2: É verdade.
0: Grande notícia no Café da Manhã da RFM. Hoje vamos ter mais um membro do Café da Manhã.
2: É verdade.
0: É um cliente, mais um cliente habitual.
3: A família a
0: crescer. É verdade.
2: Sim, se ouvirmos vocábulos, ou se ouvires vocábulos como cara, gente, ajudem-me mais.
0: Não, tu agora abriste essa porta.
2: Tens mais algum, Pedro?
0: É, não tenho. Não
3: tem. Ônibus.
2: Ônibus. Ah, ônibus. Okay. Copa. Copa do Mundial, por exemplo.
0: É verdade, em vez de campeonato.
2: Copa.
3: Que maneiro.
2: Que maneiro.
0: E gente maneira, não é?
2: Pronto, saber esses termos, já sabes que se trata de Fábio Porchat.
0: É verdade, hoje junta-se ao Café da Manhã o Fábio Porchat. Isto será ali muito perto das 9 da manhã, às 8h50, mas vem em formato de inteligência artificial. Ou seja, ele vai ser uma entidade de inteligência artificial à qual nós vamos fazer perguntas sobre a atualidade e ele irá responder, mas com base no cérebro do Fábio Porchat.
2: Pelo menos tentar responder, sim, tentar solucionar algumas das nossas questões.
0: Não sei se será a melhor inteligência artificial que escolhida por nós, mas olha, era a que tivemos.
3: Olha,
0: tivemos acesso.
3: Exatamente.
0: E o cachê do Fábio Porchat verdadeiro também não dava para mais, não é?
2: Exatamente.
0: Tem de ser por inteligência artificial. Não, mas é mesmo o Fábio Porchat que vai estar connosco no Café da Manhã, então às 8h50, logo a seguir à Pipoca Mais Doce. Vão ser umas grandes manhãs, é o que eu vos digo, meus amigos. Umas grandes manhãs.
3: Estamos com vontade.
0: É, estamos aí, né? Estamos juntos.
2: Estamos juntos.
0: Vamos aí,
2: Fábio.
0: Conquistar o mundo.
3: Vamos brincar.
0: Brincar já não era, Mariana.
3: Vamos brincar.
0: Isso é
3: brincar
0: do Nordeste.
3: É, Nordeste.
0: Pode ser que tenha picanha.

0: Nuno Ribeiro e a Saloia, bom dia. E agora, olha, let's go, como acabamos de ouvir. 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
0: Boas corridas e bons treinos. Ora, e por falar em dar aquele boost que tu precisas, o Luís Pinheiro anda a exagerar nos boosts.
2: É, pá, ontem tive um vibe de doceiros.
0: Olha, junta-te à equipa.
2: Mas eu conto com a vossa ajuda.
0: Para comer?
2: Porque eu ainda vou a tempo. Ainda vou a tempo.
0: Depois de ingerir, acho que é difícil.
2: Calma.
0: Depois de comer, já foi.
2: Eu não ingeri tudo.
0: Ah, tens lá o resto em casa. Ou trouxeste para nós?
1: Não quero.
0: Que ele trouxe? Alita para o Air?
2: Eu não vou dizer mais nada.
0: Vamos descobrir já a seguir, né, RFM? Bom dia.
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23: 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Bom dia.
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0: The Weeknd e Playboy Carti Popular. E agora foge Marina Alvim, que o Luís trouxe um saquinho com doces.
1: Pois é, não quero, não posso.
0: O que é que está ali?
2: Eu tive um vibe de domingo, não sei se isto vos acontece.
1: As
2: vai
1: gulas?
2: Doceiros.
1: Claro.
2: As gulas.
0: A mim
2: não é?
0: só há quando me levam os doces lá para casa.
2: E tu és oficialmente um doceiro quando tens um vibe e encomendas e comes.
0: Ah, isso ainda é pior. Foste tu que encomendaste.
2: Fui eu que encomendei. Eu estava com vibe de doceiro e então encomendei não um, não dois, mas três pacotes de bolachas.
0: Ah, é só bolachas. Tive medo que fosse pior. De repente,
2: não, não.
0: Alguma coisa que eu não consigo resistir, tipo tiramisu.
2: Pá, mas olha, eu não sei até que ponto é que tu vais conseguir resistir, porque eu encomendei o topo das bolachas de doces.
0: Isto não é um momento publicitário,
2: pá. Não, não é, não vamos fazer publicidade, mas eu encomendei. Isto já vai a meio.
1: Ei, e este
2: está aqui para vocês. E isto não pode estar lá em casa, portanto vamos despachar para aqui.
0: Ah, isto é assim.
2: Depois temos mais. Ei. Isto, que isto é.
1: Mas estão fechados os pacotes?
2: Não estão nada fechados,
0: está nada, Maria.
1: Mas estão quase cheios.
2: Não, então, mas eu não posso comer isso tudo, porque
0: claro.
2: Depois enjoei. E depois ainda
0: já
2: temos
0: enjoaste?
2: Aqui estas bolachas.
0: Ei, mas quantas bolachas é que tu compraste?
1: Bolachas de chocolate.
0: Mas espera, tu deu-te um vibe, compraste bolachas à fartazana.
2: Eu achei assim.
0: E depois trazes as bolachas para aqui.
2: Sim, porque é assim, eu achei assim. Pá, eu acho que um pacote não vai satisfazer, dois também não. Pá, vamos a três pacotes. E mesmo assim, sozinho, dei cabo disto tudo.
1: Não, deste cabo disto tudo porque está quase cheio.
2: Não, dei cabo disto tudo, ou seja, metade dos pacotes estão todos vazios.
0: Eu sou
2: três
0: pior.
2: Pacotes, metade deles.
1: E tua namorada? Assim. Vocês partilhar estas coisas.
2: Ela não, ela conseguiu.
1: Ela consegue dizer que não.
2: Consegue.
1: Manda Rita.
0: E tu, então foste tu que comeste isto tudo sozinho?
2: Eu comi isto tudo sozinho.
0: Ai, pá, anda Luís, pá.
2: Fogo. Sim, portanto, eu queria que vocês me ajudassem agora, porque eu tenho a certeza que há muita malta aí em casa também que tem estes vibes de doceiro e que infelizmente não recebe qualquer tipo de ajuda. E eu vim aqui para tentar que vocês me ajudassem um bocadinho, porque isto de facto é muito difícil.
0: Distribuir a desgraça pelas aldeias, não é?
2: Exato.
1: Vibe de doceiro agora, eu chamo-lhe ataque de gula.
2: É ataque de gula.
1: É, gosto do vibe de doceiro.
0: Eu sou pior do que tu, Luís Pinheiro, porque eu também tenho lá em casa e não me trago para dividir.
2: Pois,
1: não, tu és melhor amigo. Tu és melhor amigo do que o Luís.
0: Sou melhor amigo, mas sou pior para mim.
1: Não se faz, Luís. Faz-te isto daqui, se faz favor. Estou a portar-me bem ultimamente.
2: Eu não quero dividir, eu quero-vos entregar esta maldade, percebe? Para mim é entregar-vos esta.
1: Passa ao outro e não ao mesmo.
2: Exatamente.
0: Vai ficar desse lado da mesa, Luís.
2: Não fique, Pedro. Que não fique. Não, olha, que não seja por isso. Tem já aí.
0: Tu sabes
2: os pacotes
0: que eu,
2: todos.
0: Tu sabes que eu não consigo.
2: Estas,
0: eu
2: então.
0: Acho, esta aqui tem um ar mesmo.
2: Estas tu vais-te abaixo.
0: Já estou a salivar.
2: Essas vais-te abaixo. Porque é fofo por dentro.
0: Estou com a boca aguada.
1: Ah, por acaso não gosto do fofo. Gosto, acho, crocantes. Toma, Pedro, podes comer todas, obrigada.
2: Maria, essas que tens aí vieram do frigorífico, portanto estão.
1: Ah,
2: essas não estão.
0: Mini wafers.
2: E não é fofa, essas são mesmo.
1: Eu achei que éramos amigos, Luís, mas enganei-me.
0: E olha, vou tirar um café só para disfarçar a bolacha. Cana Luís, olha, obrigado, Luís, obrigadão.
2: Nada, é um prazer.
3: Para ter mais tempo para.

0: Sabrina Carpenter na RFM, bom dia. Agora espreitamos o trânsito, Mariana.
1: 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Alguma resistência já na VCI do mercado A3, entre o final da A1 e o nó de Francos. Em Lisboa há paragens no IC19 desde o Cacém, na A5 em Porto Salvo e na A2 a fila na Baixa de Corroios. Boa viagem com a RFM, boa segunda-feira. Hoje com alguma nebulosidade, à exceção do sul do país. Diminui um bocadinho o vento, só que desce a temperatura máxima. Continuamos de agasalho. Meninos, casaco, que a mãe tem frio.
0: Combinado, mamãe. Avançamos para as notícias.
2: Olá, bom dia. Eu sou a Beatriz Lopes. Execuções no mundo atingem máximo de 45 anos. A Amnistia Internacional registou no ano passado mais de 2.700 execuções por pena de morte em todo o mundo. É uma subida de quase 80% face ao ano anterior. O Irão foi responsável pela maior subida, com mais de 2.100 execuções, mais do dobro do ano anterior. A Direção-Geral da Saúde garante que não há risco acrescido para Portugal no caso do canadiano infectado com o antivírus. O homem viajou num voo com 12 tripulantes portugueses entre Tenerife e o Canadá. De acordo com a DGS, não há evidência de transmissão durante a viagem. Combustíveis, a partir de hoje o preço da gasolina sobe 3 cêntimos por litro, já o preço do gasóleo não sofre alterações, são os valores esperados depois dos ajustes do governo no desconto do ISP. E celebra-se hoje o Dia Internacional dos Museus, com centenas de atividades de entrada livre em todo o país, já concertos, visitas guiadas, oficinas e recriações históricas. O Presidente da República vai visitar o Museu Nacional da Música em Mafra.
0: Bom dia, então, para visitar os museus. Cultivem-se.
3: Ai, pô, que bom!
0: Gostas de museus?
3: Quem me dera cultivar-me agora.
0: Pois, não podemos, agora temos de trabalhar, não é? Mas temos dinheiro para oferecer. Que barulho é este? Depois podes usar para entradas em museus. Não, exatamente. Hoje, mas é de borda, não é?
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0: Mais um barulho novo, porque estão a descobrir os barulhos a uma grande velocidade, uma velocidade estonteante.
1: Estonteante, o último era coçar a cabeça.
0: Não, não, Maria Alves, tu foste de férias, já passou.
1: Ai,
0: esse. Foste férias, não, foste de aniversário. O último era apagar com o giz. Com o giz, com a borracha.
1: Apagar com a borracha. Pois
0: sim.
1: Foi. Então agora é que temos um novo e vale 500 euros.
0: É verdade, começamos nos 500 euros. O número de telefone é o 213814540. Que barulho novo é este? Este é fácil, digo eu. Liga agora então, 213814540. Vamos atender a
1: terceira chamada.
0: 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Boa sorte.
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0: dia com a RFM, está na hora de jogarmos ao Que Barulho É Este?
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0: Está a valer 500 euros este novo barulho. Elas já ligaram uma vez, a Carolina e a Rita. A Rita é a mãe, a Carolina é a filha. Da última vez foi a Rita que deu o palpite e errou. E hoje acho que vai deixar a Carolina trabalhar, não é, Carolina?
2: Claro que sim.
0: Claro que sim.
3: Bom dia.
4: Nós ouvimos já não sei quem, deve ter sido a Rita, que é a mãe, a dizer assim para a filha: oh Carolina, vais ter de ser tu, que eu não faço ideia o que é o barulho.
2: É o meu amigo.
4: Portanto, olha, boa sorte para as duas.
2: Bora lá.
0: Vou mostrar-vos o barulho e depois 15 segundos para nos derem o vosso palpite. Vamos a isto?
2: Ok, vamos.
0: Então, para 500 euros, que barulho é este? E agora? O que é que vos parece isto?
2: Parece uma escova muito áspera, mas parece uma escova para limpar os sapatos ou alguma coisa.
0: Hein? Uma escova para limpar os sapatos. Muito bem. A Rita já tentou uma vez. A Rita já tentou uma vez e falhou. Hoje deu então espaço para a Carolina responder. E o resultado é completamente igual. Perdeu.
5: Tal mãe, tal filha.
2: Ao menos sai a mãe.
0: É verdade, sai a mãe. Ao menos temos a certeza, não é?
5: Ora bem.
2: Exatamente.
0: Então, vou continuar a tentar, não é?
2: Claro que sim.
0: Claro que
2: um
0: sim.
2: Grande beijinho para vocês.
4: Beijinhos,
0: bom dia. Foi o que barulho é este com 121 no coração do bairro para melhor o aconselhar. Estás com a RFM Edge of Desire agora. Bom dia.

0: Só grandes músicas na tua RFM. 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E vamos ter que voltar ao assunto dos vizinhos, porque nós aqui há poucos dias falámos dos vizinhos e do barulho que eles fazem e como é que devemos de dizer se estão a incomodar ou não. Há quem chama a polícia logo, não é? Mas há quem encontra novas formas de avisar os vizinhos que estão a fazer barulho.
1: Bem, e resultou.
0: Viste? Formas muito criativas, não é?
1: Porque foi tão insólita e inusitada que parámos logo.
0: E se calhar até pode ser um método que nós iremos utilizar a partir de agora.
1: Sim, sim.
2: Ah, mas informaram a ti, Luís.
1: Informaram a mim.
0: O Luís era o vizinho barulhento.
2: Exato.
0: Sim, é já a seguir.
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0: Calvin Harris e Feel So Close. Faltam 10 minutos para as 8 da manhã. Estás com a RFM e com o Café da Manhã. E falamos agora de vizinhos. Quando os barulhos fazem vizinhos. Eu estou completamente disléxico.
1: Quando os barulhos fazem vizinhos.
0: Às vezes fazem.
1: Às vezes
0: há barulhos que depois nascem vizinhos novos.
1: Parecem toupeiras.
0: Quando os vizinhos fazem barulho, normalmente o que é que se faz? Olha, ou bates à porta
1: e avisa-se. A polícia.
0: Epá, pronto, a polícia já assim é o último recurso, não é? Ou metes um bilhetinho debaixo da porta. Ou parece que há novos métodos para mandar calar os vizinhos, não é?
1: E é impressionante, porque nós falámos disto há menos de uma semana e eu não sei se essas pessoas se aperceberam que nós tínhamos falado disso e, portanto, resolveram provocar-me e fazer uma nova solução para avisar os vizinhos que estamos a fazer barulho. Isto aconteceu basicamente no sábado à noite, que nós estávamos num terraço de um prédio. Só que esse terraço é virado para outros prédios que não fazem parte do mesmo. O que acontece? Estávamos lá e estávamos de facto a fazer algum barulho, música, e a falar por cima da música.
0: E que horas eram?
1: Epá, não muito tarde, meia-noite, estamos a falar de meia-noite.
0: Pois, já não podes fazer
2: é tarde,
0: esse
2: barulho.
1: É verdade, mas
2: é tarde. Sim, sim.
1: E então o que é que acontece? As outras pessoas que estavam noutro prédio pensaram assim: epá, eu não vou conseguir chegar àquele prédio, portanto a única forma que eu tenho de avisar é esta. Então o que é que essas pessoas fizeram? Pegaram numa cartolina.
0: Fizeram um cartaz.
1: Fizeram um cartaz a dizer assim: menos barulho, por favor. Com ponto de exclamação.
0: Muito
1: e o que
0: bom.
1: É que acontece? Ninguém se apercebeu que a Sim. pessoa estava lá. Então foi apito, apitaram, e isto depois, obviamente, nós todos olhámos. E a partir daí foi: menos barulho, por favor. Epá, e aí não tivemos coragem.
0: Não bateram palmas. Eu era um aplauso de pé.
1: Não tivemos coragem.
0: Uma ovação.
1: Não, pá, desligámos logo tudo. Estás a ver? E depois começámos. A pessoa, obviamente, que não nos ouvia, e começámos todos a pedir desculpa, mas baixinho, como se a pessoa nos ouvisse.
0: Ah,
1: então
0: não.
1: Começámos todos a pedir perdão com as mãos, que é aquele de juntar as mãos, e depois assim: desculpe, desculpe, desculpe.
0: Não, deviam ter feito um cartaz também a responder,
1: era, a dizer claro. Assim: pedimos imensamente. Epá, fomos falar para dentro, e depois ficámos com medo de que chamasse a polícia, porque de facto a pessoa devia estar ali há algum tempo. Epá, para se dar ao trabalho de fazer um cartaz. Ou então, que eu também acho que pode ser.
0: Já tinha o cartaz preparado.
1: É isso,
0: claro.
1: Que ela tinha o cartaz preparado para estas ocasiões.
0: Provavelmente.
1: Menos barulho, por favor, e o apito sempre ali.
2: Mas olha, mas o apito também foi muito irritante para os vizinhos dele.
1: Pois, é verdade.
2: Bolas, um apito à meia-noite.
0: Foi só uma
1: mas
0: vez.
1: Foi o apito para salvar os outros vizinhos que estavam a levar com
2: muito giro, muito giro. Eu achei que ia dizer que tirou-te um avião de papel.
1: Para adorar. Mas pronto, há outras formas de facto
2: giro.
1: Chamar a atenção. Epá, e calhou muito bem, porque falámos disto há tão pouco tempo e de repente, olha, está aqui.
2: Isto aconteceu. Muito giro.
0: Prepara um cartaz para responder da próxima vez, está bem?
1: Sim, sim, vou preparar. Está aqui uma boa forma.
0: É só até às 11h30, por exemplo. Muito boa forma, sim senhor. Bárbara Bandeira agora e nós os dois, só grandes músicas na tua RFM. Boa segunda-feira.

0: 4 minutos das 8, estás com a RFM e com o Café da Manhã. Eu sou o Pedro Fernandes, com a Mariana Alvim e o Luís Pinheiro. E depois das notícias, já sabes, tens mais um episódio de Cataplana de Paixão, a radionovela da RFM.
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0: Vamos então espreitar o trânsito a um minuto das 8. Como é que estão as coisas, Mariana?
13: Vamos a isso. 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Já está mais acumulado o trânsito na VCI no Porto. Há paragens do Freixo à A3 e de Santo Ovídio na A1 à Norte Francos. Ainda demora também na A3 desde Águas Santas. Em Lisboa Lento no IC19 desde o Cacém, na A5 em Porto Salvo e também no final da A1 para a Segunda Circular. O habitual a esta hora também na A2. A fila na Baixa de Corroios. Boa viagem com a RFM nesta segunda-feira, com nebulosidade, à exceção da região sul, mas de resto desce um bocadinho a temperatura máxima.
0: Obrigado, Mariana. As notícias já a seguir.
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19: Olá, bom dia. Eu sou a Beatriz Lopes. Subida impactante no Irão faz execuções no mundo baterem recorde. É o número mais elevado em 45 anos. No ano passado foram executadas por pena de morte mais de 2.700 pessoas em todo o mundo. É uma subida de quase 80% face ao ano anterior. Ouvido pela RFM, João Godinho Martins, da Amnistia Internacional, explica que o Irão foi responsável pela maior subida.
6: estes 80% se devem principalmente a um pico no Irão, onde o total de execuções mais que duplicou para 2.159, mas de registar também que a Arábia Saudita supera o número recorde de execuções em 2024, enquanto as execuções também quase triplicaram no Kuwait ou duplicaram no Egito, em Singapura e mesmo nos Estados Unidos.
19: Ao todo, 17 países executaram pessoas em 2025. Os portugueses estão a gastar em média 600 mil euros por dia em medicamentos para a obesidade. De acordo com o Jornal Público, no ano passado foram vendidas nas farmácias mais de 500 mil de embalagens. Apesar da procura crescente, estes tratamentos continuam sem comparticipação do SNS. É mínimo o risco de mais infecções, é o que garante a Direção-Geral da Saúde, depois de confirmado um caso positivo de antivírus no Canadá, que viajou com uma tripulação portuguesa num voo de mais de 12 horas. Apesar do contacto, a DGS afasta um cenário de grande preocupação. Marcadas para hoje as alegações finais do julgamento da morte de Odair Muniz, o homem que foi baleado por um agente da PSP em outubro de 2024. O julgamento ficou marcado por versões contraditórias sobre a alegada posse de uma faca pela vítima. Os preços do petróleo atingiram esta madrugada máximos de duas semanas após ataques de drones iranianos aos Emirados Árabes Unidos e à Arábia Saudita. O barril de Brent chegou aos 112 dólares. Ainda existem barreiras no acesso à cultura. Quem o admite é o diretor da Museus e Monumentos de Portugal. Neste Dia Internacional dos Museus, Alexandre Paes reconhece que muitas pessoas continuam a ver estes espaços como elitistas e pouco apelativos. Em declarações à RFM, Alexandre Paes defende o maior investimento na comunicação e aproximação ao público.
0: Obrigado, Beatriz. Mais notícias na RFM às 8h30. 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Já a seguir mais um episódio de Cataplana de Paixão, a tua radionovela, onde há sereias que doam os seus rabos para cataplanas e sapateiras que falam. Já a seguir.
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0: Lucas Graham e Love Someone. Bom dia com a RFM. Está na hora de mais um episódio de Cataplana de Paixão. Em Ribeira da Boia continua a luta dos pobres, da população de Ribeira da Boia, contra a compra das suas casas e demolição das mesmas para a construção do maior mini-golf do mundo. Está tudo muito tenso. O clima em Ribeira da Boia está muito tenso. Vamos ouvir então mais um episódio de Cataplana de Paixão.
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0: praia da Ribeira da Boia, lado pobre. Rosa Ranhoca convocou uma reunião onde estão Tó, Nuno, Vonanda, Joca e pescadores anónimos, a que vamos chamar pescador 1, 2 e por aí fora.
1: Camaradas! Camaradas, a vossa atenção, por favor!
0: O pescador 1 intervém.
2: Camarades, Rosa, que eu sou gajo.
1: Na sua tentativa de construir o maior mini-golf da nossa aldeia, o Zarpão de Almeida já compraram mais 3 casas, um café e 2 daqueles hotéis do monopólio.
3: Como é que é possível?
0: Nuno Ranhoca intervém.
3: Como é que é possível?
4: Pessoal, eu proponho isolar a aldeia com castelharia e fazer uma marquise gigante.
1: Oh, filho, a mãe gosta muito de ti, mas isso é a coisa mais estúpida desde o Mac Bifana, ok?
0: Tó decide falar.
5: Amigos.
0: O pescador 2 intervém.
6: Não viste o pescador, upa? Amigos!
7: Amigos!
5: Tem razão.
8: Não custa nada.
5: Amigos, é sinceramente, eu acho que é melhor termos todos muita calma e resolver isto como gente bem. A porrada!
0: Entretanto, Joca, que só foi à reunião para pedir moedas e meter nojo, põe o dedo no ar.
9: Ora, se me derem o panado e o Red Bull, eu conto um segredo que eu sei e que podemos usar.
0: Vonanda dá-lhe um chapadão para o calar.
10: Está calado!
9: Ai!
0: Mas é tarde demais. Tó percebe que algo se passa e olha para Vonanda com um misto de desconfiança e embriaguez.
5: Segredo, dona Ananda.
10: Segredo?
5: Sim. Qual segredo?
10: Da casa dos segredos. O gaiato quer concorrer. Eu acho que o segredo devia ser operar-me ao pênis no dia do apagão. Só que o gaiato quer que seja. Já levei mais de 1000 chapadões.
9: 2000!
10: Calou!
9: Ai!
0: Perto dali, na única habitação da aldeia com rodapés, a mansão Arpão de Almeida, Lourenço está no escritório quando é interrompido pela entrada intempestiva de Sampaio Rodapé.
11: Posso entrar intempestivamente, Lourenço?
12: Claro, velho amigo. Contaram-me que os pobres fazem contas a quanto gastam por mês e eu estou a experimentar que é super divertido. Deixa-me só acabar. Ora bem, mais casacos barbudos e Monjaro.
11: Quanto é que deu?
12: Oh, sei lá, Sampaio. Acha que eu olho? O dinheiro é uma coisa suja. Eu vejo um extrato, fico logo com conjuntivite.
11: Lourenço, preciso que assines esta procuração que me dá poderes especiais em caso de... motivos.
12: Motivos?
11: Situações.
12: Situações? Sampaio? Tu estás a tentar enganar-me com uma daquelas procurações que há nas novelas para ficares com o meu império?
0: Sampaio Pigarreia.
12: Não fujas à pergunta com a tua doença fatal.
11: Não é fugir, Lourenço. Estou mesmo pior. A tosse de cão evoluiu de pincher para beagle. Se chegar a Doberman, é uma questão de semanas.
12: Desculpa ter desconfiado de ti, meu bom amigo doente. És das poucas pessoas em quem posso confiar. És tu e o senhor da Mel, que vem sempre à hora marcada. Eu assino a procuração.
0: Lourenço assina a procuração com a sua mão blanca, edição balúrdio.
11: É só uma segurança no caso de seres preso por uma denúncia de alguém próximo ou de morreres misteriosamente com uma facada de um amigo.
12: Oh, para de pensar em mim, Sampaio. Pensa em ti. Tem de haver uma forma de fazer essa tosse de cão regredir, ao menos para Labrador.
11: E há um tratamento experimental que envolve manipulação genética e levantar a perna quando se urina. Mas não é garantido.
0: Ainda nesse dia, mas já de noite, Rosa e Lourenço encontram-se secretamente nas dunas. E para não levantar suspeitas, cada um vai mascarado de algo típico da praia.
12: Rosa? Rosa! Essa gaivota gorda és tu?
13: Sim, Lourenço.
9: Ah!
13: Sou eu. E tu? Estás de
1: quê?
12: Estou de resort 5 estrelas com buffet e escorrega.
1: Ah! Epa, que estupidez, Lourenço. Não podias ter vindo de Búzio ou de Homem dos Lados.
12: Não, Rosa. Eu posso ser empresário, mas tenho alma de artista. Passei a noite a colar estas massinhas. Oh, oh, cada uma é um camón.
1: Pá, vá, diz lá o que é que tu queres dizer, que o aluguer de fato de gaivota é à hora.
12: Rosa, tu lideras os pobres e eu lidero os ricos. Juntos podíamos liderar tudo.
1: Ah, pá, tu tens de falar mais alto, que a cabeça de gaivota é de espuma, não se ouve.
12: Pensa, Rosa, pensa. Os casais de pobres nunca chegam a lado algum. E os casais de ricos acabam todos separados ou em festas de swing. Mas um casal de um rico com uma pobre pode dominar o mundo.
1: Mau, mau. Então, mas afinal é para me filar ou é para fazer negócio?
12: Ouve-me, Rosa.
1: Ai, ai, o que é isto?
12: Fui eu que pedi para ficar mais intenso. Pensa na minha proposta, Rosa, por favor.
1: Não, Lourenço. Uniões de pobres e ricos nunca resultam. Olha a Luciana Abreu e o Toureiro.
12: Sim, mas juntos podemos salvar aí a aldeia, Rosa. Não queres ajudar os pobres e ser a nova Catarina Furtado?
1: Não, não, é demasiado perigoso, Lourenço. A Verónica tem contactos na TVI. Ainda acabamos a ser comentados pela Susana Garcia.
12: Não me interessa! Eu só consigo pensar nas tuas pregas suadas dentro do fato de gaivota.
1: Diz-me, Lourenço. Tu tens medo de gengivite?
12: Não.
1: Então beija-me.
0: Será que Rosa vai conseguir trair Tó vestida de gaivota? E as massinhas? Será que se vão meter nos refegos e magoar quando eles tiverem a... coiso? A resposta, nos próximos episódios de...

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2: É, ator do método.
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0: É isso mesmo. Olha, não te esqueças que hoje, no Café da Manhã da RFM, ainda vamos ter a estreia de Fábio Porsche na rubrica Porsche GPT, é ali um bocadinho antes das 9. Antes disso, ainda há a pipoca mais doce. E os Coldplay, que também vêm. Toda a gente se quer juntar à RFM agora.
2: Fantástico.
0: É o que dá. É já a seguir.
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0: Bibi Rexha e Faithless nesta New Religion. E agora o trânsito, Maria Alvim.
1: Vamos a isso, é com spoticar.pt, marca de carros usados. Está mais complicado na A8. Houve dois acidentes na zona de Lousa, no sentido norte-sul. Fila desde o Noda A21. Ainda as demoras habituais a esta hora em Lisboa e também no Porto. Complicou foi no Porto, duas avarias no mercado, uma em cada sentido, ambas na direita. Há demora do Freixo ao Amial e de Santo Ovídio ao Nó de Francos na VCI. Boa viagem com a RFM. Hoje diz que vem aí calor a partir de quarta-feira. Hoje desce um bocadinho a temperatura máxima e há ainda nebulosidade prevista um pouco por todo lado, menos na região sul.
0: Venha ao calor que nós estamos prontos. Exato. Agora as notícias na RFM.
2: Olá, bom dia. Eu sou a Beatriz Lopes, principal partido da oposição, vence eleições legislativas em Cabo Verde. Francisco Carvalho, líder do PAICV, diz que os cabo-verdianos escolheram mudar a gestão do país. O novo primeiro-ministro promete cumprir medidas como viagens mais baratas e acesso gratuito à universidade pública. Em Espanha, o Partido Socialista de Pedro Sánchez sofreu uma derrota histórica nas eleições regionais da Andaluzia. Os socialistas tiveram o pior resultado sempre naquela região do sul de Espanha. As eleições foram vencidas pelo Partido Popular de Direita. As execuções por pena de morte atingiram o valor mais alto dos últimos 45 anos. No ano passado, a Amnistia Internacional contabilizou cerca de 2.700 pessoas executadas em todo o mundo. É uma subida de quase 80% face ao ano anterior, impulsionada sobretudo pelo Irão. Os portugueses estão a gastar em média 600 mil euros por dia em medicamentos para a obesidade. No ano passado foram vendidas nas farmácias mais de 500 mil de embalagens, avança hoje o Jornal Público. Tratamentos continuam sem comparticipação do SNS.
0: Obrigado, Beatriz. Atualizamos as notícias às 9. Estás com o café da manhã. São agora 8 horas e 32 minutos. 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Já a seguir vem a pipoca mais doce, Ana Garcia Martins, para os amigos. Ou é ao contrário? Agora fiquem na dúvida.
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0: Rihanna e Needed Me. Nós também precisávamos da pipoca mais doce, mas ela decidiu adoecer. As melhoras para a pipoca.
1: As melhoras.
0: Agora espero que ela esteja bem melhor até sexta-feira, porque eu vou vê-la a Santarém. Acho que ainda há bilhetes para Santarém e para o espetáculo no Cinema. Por isso, pipoca.
2: No quê?
0: Cinema.
1: Cinema sem I.
0: Exatamente. Mas não tem a ver com cinema. Apesar de também ter uma tela. Mas ficamos aqui com um episódio de pipoca mais doce e ninguém pode comigo.
3: Ninguém pode comigo.
4: Vale passar a meia-noite da passagem de ano a dormir? Oh, então não vale! Por acaso há alguma operação de fiscalização que multe quem não estiver enfiado numa daquelas calças lantejoulas que toda a gente sabe que arranha o pipi? Pensar uma mãe eu quero, uma mãe eu quero, uma mãe eu quero mamar. Eu sou pelo conforto e pelas horas de sono. Para que raia que a pessoa precisa de estar acordada à meia-noite para entrar no ano novo e perceber que continua com uma vida tão pouquinha como há 2 minutos atrás? Não. Se metem nisso, Ana. Portanto, vá dormir e sonhos lindos. Mas quem é que inventou a história das passas? É horrível e a vida continua uma merda com ou sem elas. Bravo, Karina! Ora, segundo o ChatGPT, a tradição das passas começou em Espanha, já sabe, dali nem bons ventos, nem bons casamentos, nem boas ideias para a passagem de ano. Porque no tempo dos romanos, acreditava-se que os frutos secos eram um alimento especial, que simbolizava a prosperidade. Vai daí os espanhóis pensaram: vamos a comer piaças em la noche vieja, como se não houvera um mañana. E pronto, à conta desta brincadeira, temos nós agora de andar a enfiar 12 passas pela goela abaixo.
0: E bem,
4: não, eu recuso-me. Não, recuso-me.
0: Eu adoro passas.
4: Recuso-me a ceder a estas superstições estúpidas. Eu faço o mesmo, mas com M&M's, que é para começar o ano logo com mais
1: Olha
4: meio
1: que quilo. Ideia!
4: Chegamos ao fim. Maneiras que aproveito para deixar um Feliz Natal, umas belíssimas entradas, porque adivinhem?
0: Vais de férias.
4: Vou de férias!
0: Não foi nada de férias, ela volta já amanhã, se estiver melhor, e nós esperamos que sim. Pipoca mais doce e insuficiente também o seu solo, 22 de maio em Santarém e 5 de junho em Coimbra, ainda há bilhetes.

0: Globally Honey, só grandes músicas na tua RFM e também só grandes estreias. É já dia 21 de maio com a RFM. Tu adoras quando eu musiquinhas, não é, Luís?
1: Eu adoro.
0: Claro. 21 de maio com a RFM. 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
0: Disseste muito bem, Luís. Grogu. Agora só tens de juntar ao lado negro da força.
1: Claro que sim. Como é que eu faço isso?
0: Faço isto bem, não faço?
2: Faço, queres um copinho de água, estás bem?
0: Estou bem, estou bem. Ora, já a seguir também mais uma grande estreia. É Fábio Porchá na RFM, no Café da Manhã com Porchá GPT, o homem da porta dos fundos para a porta grande da RFM. 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

0: A Rosa dos Bandidos do Canto, bom dia, estás com a RFM. Só grandes músicas e só grandes rubricas com grandes humoristas. É a estreia de Fábio Porchat e Porchat GPT no Café da Manhã, com gama elétrica Kia, elétricos sem limites, Kia Movement That Inspires. Está na hora, vamos a isto.
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0: Para quem ainda não conhece esta rubrica, aqui nós analisamos assuntos importantes das notícias usando o sistema de inteligência artificial Porchat GPT, que é o quê? É uma réplica do humorista Fábio Porchat, mas sem o seu corpo físico, que, verdade seja dita, nunca foi o ponto forte dele, não é? Vocês conhecem, já ouviram ao vivo e sabem o que é que eu estou a dizer. Claro. Bom, não vamos por aí. A escolha do Fábio Porchat, entre outros 8 bilhões de habitantes do planeta, é completamente aleatória.
2: Sim, sim, sim. Portanto, ao consultarmos este conteúdo do Jornal Desportivo, quem vai ganhar o campeonato do mundo de 2026, nós tirámos a inspiração para levantar então a seguinte questão.
0: Qual?
2: Quem vai ganhar o campeonato do mundo de 2026?
0: Muito bem. Que inspiração, Maria Alvim. Que inspiração.
3: É consigo agora, Porchat GPT. Bom dia, bem-vindo.
4: Bom dia, acho que vocês estão me confundindo com o Povo Pou. Meu sistema é alimentado com informações sobre o que já aconteceu e não sobre o que ainda vai acontecer. Por acaso meu nome é Nostradamus GPT?
0: Peço imensa desculpa então. Mas nós não queremos uma resposta correta, nós só queremos assim um palpite aproximado.
2: Isso.
4: Bom, depende de uma série de fatores. Primeiro, que a competição vai acontecer nos Estados Unidos, México e Canadá, o que significa que finalmente vamos ter uma Copa com fusos horários suficientes para destruir completamente o sono do planeta.
2: É lá, mas isso influencia na escolha do favorito?
4: Claro, falta de sono influencia tudo. Você acha que um brasileiro mal dormido, cheio de mau humor, vai acreditar numa seleção com Matheus Cunha atacante com um gol em 19 jogos? Tem que estar com sono em dia para acreditar em Hexa com Richarlison. São Lucas Paquetá.
0: É verdade.
2: Mas segundo o jornal, as seleções favoritas são Espanha, Inglaterra, França, Argentina, Brasil, Alemanha e Portugal.
3: Portugal, Holanda,
2: Portugal.
3: Sim, Portugal. Mas que por acaso são as mesmas dos últimos campeonatos. Ah. Não sei se...
4: Os favoritos precisam ser sempre os mesmos por uma questão de segurança. Claro. Se alguém indica um azarão tipo Curaçao ou Jordânia, certamente essa pessoa vai ser assassinada pelos viciados em bet que vão apostar tudo e perder.
0: Oh, poxa, GPT, e por que a Bélgica já não está entre as favoritas?
4: Porque mataram todos os comentaristas que ainda insistiam em exaltar a excelente geração belga.
2: Mas nos últimos campeonatos tivemos surpresas. Marrocos foi semifinalista em 2022 e a Croácia foi semifinalista também em 2022 e finalista em 2018.
4: O único motivo por que seleções que nunca ganharam Copa vão longe é para dar chance para os comentaristas repetirem o bordão: não tem mais time bobo no futebol. Eles adoram. Mas é claro que tem time bobo no futebol. Olha a Croácia, que usa uma toalha de cantina italiana como uniforme.
3: Piquenique, não é? E as hipóteses de Portugal, da seleção portuguesa?
4: Quem caiu no grupo da República do Congo, Colômbia e Uzbequistão tem obrigação de ir bem na Copa. Uma pena que vocês também têm uma outra obrigação, que é levar um atacante de 41 anos que joga na Arábia Saudita.
0: Maldade aí, maldade, mas não deixa de ser verdade. Obrigado, Porchat GPT. O Porchat GPT é a primeira inteligência artificial desenvolvida a partir de um adepto do clube de regatas Vasco da Gama. Portanto, o seu julgamento pode estar violentamente influenciado pelas flutuações da sua equipa. Aposte com responsabilidade. Obrigado, Porchat GPT. 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O que me inspirou também foi ver o conhecimento de futebol de Mariana Alvim. Não estava à espera.
3: Sim, sem dúvida.
0: Mariana, sim senhor, estudaste, hein?
2: Dúvidas é comigo.
3: Olha, este episódio vai estar também em RFM Portugal, no nosso Instagram, e também podes ver nas plataformas e ouvir nas plataformas de streaming habituais.
0: Está em todo lado, é da RFM para o mundo. Já a seguir as notícias e amanhã há mais Porchat GPT.
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7: Por acaso já ia uma fatia dourada, já. Mas tenho que esperar pelo Natal, já disse. Enfim, vamos ao trânsito, Mariana.
8: 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Complicou o trânsito. Mantém-se um acidente na A8 depois de Lousa, no sentido norte-sul. Corte via esquerda, fila a ultrapassar o nó da A21. Acidente também na Marginal em Caxias, sentido Cascais-Lisboa, fila em Oeiras. Ainda na A2 houve acidente na Baixa de Corroio, no sentido norte-sul. A Isabel Silva também enviou uma mensagem.
7: Obrigado, Isabel.
8: Confirmar, obrigada. Se passa pela direita, fila desde o Feijó. No Porto, a demora habitual a esta hora na VCI, do Freixo à Via Norte e de Santo Ovídio na 1 ao Norte Francos. No meio desta fila há uma pesada variada em Coimbrões, na direita, cruz, credo, segunda-feira um bocadinho complicada e com alguma nebulosidade, à exceção da região sul. De resto, hoje, atenção que desce a temperatura máxima, mas é temporária. Isto, andamos, olha, up and down, up and down, up and down.
7: Acho que vamos ter mergulhos no fim de semana. Estou preparado com a minha sunga. Mas pronto, agora as notícias, já a seguir.
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4: Olá, bom dia. Eu sou a Beatriz Lopes. Marcadas para esta hora as alegações finais do caso de Odair Muniz. Arranca a esta hora no Tribunal de Sintra a sessão das alegações finais do julgamento da morte de Odair Muniz, o homem que foi baleado por um agente da PSP em outubro de 2024. O caso ficou marcado por versões contraditórias sobre a alegada posse de uma faca pela vítima. Ainda assim, o despacho do Ministério Público não menciona ameaças com arma branca aos agentes da PSP. Duas mulheres ficaram feridas sem gravidade esta madrugada na sequência de disparos no bairro da Quinta das Mós, em Camarate. De acordo com a PSP, as vítimas foram atingidas por dardos de borracha e transportadas para o Hospital de São José, em Lisboa. O incidente ocorreu por volta da 1 da manhã. É o número mais elevado dos últimos 45 anos. Mais de 2.700 pessoas foram executadas no ano passado, depois de condenadas à pena de morte, uma subida de quase 80% face a 2024. De acordo com a Amnistia Internacional, a subida foi impulsionada sobretudo pelo Irão, mas também pelos Estados Unidos e pela Arábia Saudita. 600 mil euros por dia é este o valor que os portugueses estão a gastar em medicamentos para a obesidade. O número é avançado pelo Jornal Público. Mais de 500 mil de embalagens foram vendidas nas farmácias durante o ano passado. Apesar do aumento, estes medicamentos não têm com participação do SNS. Na atualidade internacional, Keir Starmer não cede à pressão. O primeiro-ministro britânico recusa estabelecer um prazo para sair da liderança dos trabalhistas. Indicação avançada à Sky News pelo vice-primeiro-ministro da Grã-Bretanha. Keir Starmer tem sido alvo de pressões para se demitir depois da pesada derrota do Partido Trabalhista no início deste mês. Em Cabo Verde, o principal partido da oposição venceu as eleições legislativas. Francisco Carvalho, líder do PAICV, diz que os cabo-verdianos escolheram mudar a gestão do país. O novo primeiro-ministro promete cumprir medidas como viagens mais baratas e acesso gratuito à universidade pública. Em Espanha, o Partido Socialista de Pedro Sánchez sofreu uma derrota histórica nas eleições regionais da Andaluzia. Os socialistas tiveram o pior resultado sempre naquela região do sul de Espanha. As eleições foram vencidas pelo Partido Popular de Direita.
1: Obrigado, Beatriz. Voltamos às notícias às 9h30 aqui na RFM. 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Eu sou o Pedro Fernandes com o Mariano Alvim e o Luís Pinheiro. Já a seguir, temos um Responde Saíres ao Google com o Ananás, não é?
5: Com o Ananás.

0: Issues in Texas é Ella Langley. Passam 7 minutos das 9. Uma informação pisca-pisca, o maior portal de venda e compra de automóveis. E agora vamos do Texas para o Havaí, não é? No Responde 6 ao Google.
1: Responde 6 ao Google.
0: Pois é, meus amigos. Ah, é tão bom ir ao hotel ao Havaí, não é? Nunca fui, mas gostava de ir.
2: E é tão bom quando tu sabes a resposta para os burrinhos responderem.
0: Não, porque o meu filho Martinho tem mandado a esfregar na cara informações que ele diz que, pai, mas isto é cultura geral. E eu, pronto, cabisbaixo, lá reconheço a minha ignorância. Não concordo que seja cultura geral, mas que ele sabe destas coisas e eu não sei. Essa é que é essa.
2: São as pequenas curiosidades da vida,
3: né? É tudo particular.
0: E então estávamos a comer pizza e era uma pizza havaiana. E ele pergunta-me: oh, pai, mas não sabes porque é que a pizza havaiana se chama pizza havaiana? E eu: porque é do Havaí. E ele: cabur!
2: Explicou-te.
0: Explicou-me. Explicou-me.
3: Portanto, hoje o Pedro não pode dar palpites.
0: Mas pergunto-vos a vocês, porquê é que a pizza havaiana se chama assim?
3: Eu acho que
0: pizza havaiana.
3: O ananás é uma fruta tropical e há no Havaí.
2: Será? Eu tenho uma teoria que é, o poke vem do Havaí.
0: Sim.
2: E eles comiam muito ananás no poke. E frutas, e misturavam, e começavam com estas mistelas.
0: Uhum.
2: De fruta em algo salgado. E depois começaram.
0: Um dia caiu para cima da pizza, não é?
2: E um dia houve pessoas que disseram assim: se calhar, por que não misturar também na pizza? Já que misturamos fruta em tantos pratos, por que não misturar também
0: mas
2: na pizza?
0: Mas a pizza havaiana também tem bacon. Há assim tanto porco no Havaí. Se calhar há.
2: Epá, tem bacon, está bem, mas aí é que está o contraste do salgado.
0: É bacon ou é fiebre na pizza havaiana?
3: Depois, depende. Olha, que eu acho que é fiebre.
2: Eu nunca peço pizza havaiana, só sei que tem ananás.
0: Eu gosto imenso de ananás na pizza.
3: Eu também.
2: Pois.
3: Pronto, acho que é isso, é uma fruta tropical num destino tropical, o Havaí.
0: Não sei se está certa, Mariana.
3: Pois?
0: 962-007-888. Porquê que a pizza havaiana se chama pizza
2: havaiana?
0: É esta a pergunta de hoje, responder, mas sem ir ao Google nem ligar para o meu filho, por favor, que ele está na escola agora, está bem?
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0: Billie Eilish na RFM, só grandes músicas, boa segunda-feira. E sabes aquela sensação de descobrires uma coisa tão simples que até dá vontade de ligar a alguém só para contar?
1: Ah, como por exemplo quando percebes que afinal já podias estar a poupar há imenso tempo e ninguém te disse.
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1: Ah, isso vai, só Maria, precisas de um para começar a poupar na Repsol.
0: Será que há mesmo gente que ainda não sabe disto? Eu não acredito. Mas se era o teu caso, pronto, agora já sabes. E agora, será que há gente que sabe porque é que a pizza havaiana se chama pizza havaiana? Isso é o que vais dizer já a seguir quando souberes a resposta. 962-007-888. Responde sem ires ao Google. Até já a seguir.
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0: Quem não, não é? Travis McCoy e Bruno Mars, Billionaire, só grandes músicas na tua RFM. E agora um Responde sem ires ao Google com ananás na pizza.
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0: Não, a questão não é se gostas de ananás na pizza ou não, porque isso já percebemos que toda a gente gosta. Acabou, acabou, acabou a conversa, acabou o assunto. Toda a gente gosta. E banana também.
2: Epá, que nojo.
0: Epá, é ótimo banana. Mas enfim, a pizza havaiana leva ananás. E eu acho que leva bacon.
3: Acho que fiambre.
0: Ou fiambre.
4: Acho que fiambre. Depende da loja.
0: E depois é o queijo normal, não é?
2: Sim.
0: E o molho de tomate, como é óbvio. Agora, porquê é que a pizza havaiana se chama pizza havaiana? Foi a questão que o meu filho me colocou ontem ao jantar e à qual eu achava que sabia responder. Mas afinal, não sabia. Acho eu, não é? A não ser que o meu filho também me tivesse a enganar. Olá, Marta Penaguião.
5: Olá, bom dia.
0: Bom dia, Marta. Gosta de pizza no ananás?
5: Pizza no ananás? Gosto.
0: Pá, eu a quantidade de vezes que eu já troquei a ordem das coisas hoje. Bem. Já não ligo mais nada.
2: Mas isso pode ser uma nova receita também.
0: Pode ser, pode ser. É mais ananás do que
2: sim,
0: pizza,
2: pode
0: é?
2: Ser libanesa, por exemplo. Pizza libanesa. Ananás na pizza.
0: Olha, vamos
2: não,
0: saber
2: pizza
0: se,
2: no
0: o,
2: ananás.
0: Se o Pedro.
2: Fogo.
0: Vamos saber se o Pedro sabe a resposta. Porquê é que a pizza havaiana se chama pizza havaiana, Pedro?
6: Eu calculo que seja pela mistura de ingredientes, ser uma mistura típica ou ter a ver com um prato daquela região.
0: Acho que estás longe. Sérgio.
7: Pizza havaiana. Chama-se pizza havaiana por três simples razões. Usa uma saia rodada, tem um colar de flores e a pizza faz surf. Surf, mas ó, Sérgio, surf.
0: Eu não sei onde é que o Sérgio. O que é que o Sérgio andou a beber?
2: Sérgio está
0: muito animado. Para uma segunda-feira de manhã estás muito bem, Sérgio. Catarina.
8: O nome da pizza havaiana deve-se à marca de ananás que era usado na altura para fazer a pizza.
0: E foi esta a resposta que o meu filho também me deu.
4: A marca?
0: Era a marca do ananás.
4: Está certíssimo, o teu filho e a Catarina também.
2: A marca do ananás.
0: Yeah.
4: É um ananás de lata da
0: sim.
4: Marca Havaiana.
0: Havaiana.
4: Exatamente, da marca Hawaiian. Por isso é que ficou pizza Havaiana.
2: Oh, bem brutal.
0: Já ficaram a saber mais esta, estás a ver?
4: Sempre a aprender.
9: Então agora se for tipo com pau, agora tu queres uma pizza com pau.
4: Exato.
0: E se meteres com pau em cima da pizza, sim.
4: Um enlatado
0: de
4: ananás.
0: Já viste, foi um enlatado que deu o nome à pizza.
2: Okay. Olha, não estava à espera.
4: Não.
2: Giro,
4: também
2: interessante.
4: Não.
2: Parabéns sim, ao teu filho, Martim.
0: Para essa, pá, disponham.
2: Parabéns.
9: E temos um áudio para a Catarina.
0: Ah, pois temos, sim, senhora.
1: Temos aqui um gênio.
0: Bem jogado, Mariana.
2: Parabéns, Catarina.
0: Bem jogado.

0: Bom dia, boa segunda-feira, são 9:30 da manhã, voltamos ao trânsito. Mariana Alvim.
1: 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Ainda com alguns problemas a esta hora, houve acidente na Cril, depois do nó da A5, isto é no sentido de Sacavém, Algés, fila em Piramanique. Acidente também na Marginal, antes de Caxias, sentido Cascais, Lisboa, fila em Oeiras. Mais um foi na A8, depois de Lousa, fila extensa no sentido Norte-Sul, ainda fila na A2, entre as duas pontes do Feijó. Houve também foi acidente na zona centro, na A1, depois de Coimbra, se passa pela direita, isto é no sentido norte-sul. De resto, as demoras habituais ainda nos dois sentidos da VCI no Porto. Boa viagem com a RFM nesta segunda-feira. Ainda fresquinha, antes que vá subir a temperatura a meio da semana, mas hoje desce ainda um bocadinho a temperatura máxima e conta com nebulosidade um pouco por todo lado, à exceção da região sul.
0: Obrigado, Mariana Alvim. Avançamos para as notícias na RFM.
2: Olá, bom dia, eu sou a Beatriz Lopes. Após o surto de antivírus a bordo, o navio Ondio já chegou a Roterdão, nos Países Baixos. A bordo continuam 27 pessoas, 25 tripulantes e 2 profissionais de saúde que vão agora cumprir quarentena e ser retiradas de forma faseada. As autoridades holandesas estão a preparar espaços de isolamento. A imprensa local adianta ainda que o navio será totalmente desinfetado depois de um surto que provocou 3 mortos e pelo menos 11 casos de infecção. Todas as vítimas de violência doméstica deviam ter um advogado do Estado atribuído de forma automática. A proposta é defendida por Fernanda de Almeida Pinheiro, antiga bastonária da Ordem dos Advogados. No podcast Romper o Silêncio da Renascença, a advogada defende mais apoio jurídico e psicológico desde a primeira hora. Vão ser conhecidas ainda hoje as alegações finais do julgamento da morte de Odair Muniz, o homem que foi baleado por um agente da PSP em outubro de 2024. O julgamento ficou marcado por versões contraditórias sobre a alegada posse de uma faca pela vítima.
0: Obrigado, Beatriz. Atualizamos as notícias na RFM às 10 da manhã. Eu sou Pedro Fernandes com a Mariana Alvim, Luís Pinheiro. E ontem tive um daqueles momentos, pai-filho, daqueles momentos para eternizar.
1: Oh.
0: Já vos conto tudo. Fiquem por aí. Muito emocionante.
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0: Ray, Where Is My Husband? Só grandes músicas na tua RFM. Bom dia com o Café da Manhã.
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0: Ah, e ontem tive um daqueles momentos, pai e filho, tão bonitos. A Rita estava a filmar tudo. E depois topeia. Ela estava a filmar tudo.
2: Portanto, temos direito a esse filme ainda.
0: Ainda vamos ter esse filme, exatamente. Não vou mostrar publicamente,
2: claro.
0: Mas a vocês posso mostrar, claro. Tá, foi uma coisa muito simples, mas que acaba por ter muito significado. Que foi eu a ensinar o meu filho a fazer o nó da gravata.
3: Ó, filho mais novo, o Martim.
0: Não, o mais velho, claro.
3: Ó, Tomás.
0: Eu aprendi a fazer o nó da gravata no YouTube. Foi quando me casei.
2: Tu já aprendeste no YouTube?
0: Eu aprendi no YouTube, mas sim. Achavas que eu era muito mais novo ou velho?
2: Não, porque normalmente os miúdos é que aprendem agora no YouTube. Antes era tipo... com alguém,
3: o pai que ensina.
2: Ou o tio, ou qualquer coisa.
0: Não, eu dei por mim a casar, não é? A ia ter que casar e não saber fazer um nó da gravata. E fui ao YouTube, imprimi. Na altura até imprimi.
3: Os passos
0: todos, como se fazia o nó da gravata. E ontem para me lembrar outra vez como é que se fazia aquilo.
2: Já não pôs gravata há muito tempo.
0: Até sair no tamanho certo, parecia aquela do Duarte e Companhia. Aquela que ficava muito curtinha, depois passeia do Donald Trump, que estava muito comprida. Mas lá consegui finalmente ensinar o meu filho a fazer o nó da gravata.
3: E qual era a ocasião? Podemos perguntar?
0: É o baile de finalistas, não é?
2: Claro.
3: Então ontem foi o treino.
0: Ontem foi a prova de roupa. Estávamos a fazer provas de roupa para ver como é que a coisa ficava.
3: Que bem.
0: E o pai ensinou a fazer o nó da gravata.
2: Mas ainda bem que continuamos com a ter de fazer o nó de gravata e que não há aquelas gravatas inteligentes, porque era todo o género.
0: Ah, mas já!
2: Eu sei, mas...
0: já há umas Demon.
2: Mas é que o nó de gravata é uma coisa sexy, é uma coisa sensual.
0: Tu sabes fazer?
2: Claro.
0: Mas vários, porque depois há o Windsor, há não sei quem.
2: Não, pá, sei fazer um normal.
0: Um normal.
2: Não sei qual é que é, mas é o que eu faço e pá, e fica, e está tudo bem. Mas é uma coisa sensual que não se deve perder e é um costume bonito
0: também
2: para se ter.
3: Mas olha, agora dizem isso, fico triste porque o meu filho estreou-se na gravata, mas foi o meu filho mais novo, estreou-se na gravata este fim de semana, na primeira comunhão. Ele é que me pediu uma gravata e eu comprei, de criança, aliás, até foi a pipoca que comprou. Mas era tipo de estar atrás.
2: Ei,
0: que
2: falha.
3: O meu marido diz: então o pai vai ensinar-te a fazer o nó. Não é preciso.
0: Isto não é um homem a sério. Desculpa lá. Ei, que vergonha, Mariana.
3: Olha,
0: que vergonha.
3: Pronto, ele estava contente e ficou bonito.
2: Não, Mariana, mas ele vai ter de aprender a fazer
0: o nó
2: de gravata. Não pode ser essas. Não pode ser essas. Não pode ser essas de prender.
0: Mas ela está a sério, de homem, a sério.
2: Ele vai ficar muito sexy a fazer o nó de gravata.
3: Muito
0: sim, só o ato de fazer o nó de gravata.
2: O ato é sensual.
3: É elegante.
0: É okay.
3: Sim, senhor.
0: Se quiseres, Mariana, eu faço o workshop.
3: Agora que já treinaste, não é?
0: Nós de gravata, sim.
3: Já desenferrujaste?
0: A primeira vez que fiz, ficou a parte da frente para trás. Não sei explicar.
3: Olha, deixa estar,
0: Pedro. Não sei explicar.
3: Eu vou ao YouTube.
2: Mas isso nunca ninguém consegue fazer isso. Mas tu conseguiste, parabéns.
0: Mas depois há. Aqui, a décima tentativa ficou como deve ser.
2: Boa.
0: E agora já não desmanchamos, não é? Ficou feito.
2: Para sempre assim,
0: é só largar e enfiar pela cabeça.
3: Então e a elegância de fazer um nó outra vez?
0: Está calada. Estás com a RFM, bom dia.

0: Barbarano e Maria Becerra. Os amigos, bom dia, com o café da manhã da RFM. Ora, e há mudanças bizarras na vida, não há? 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
1: Pois, claro. Não é bom para passares o tempo assim.
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0: 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E agora, boa sorte para ganhar esse SUV híbrido. Ana Moura, Andorinhas, na RFM.

0: Está na hora de sairmos amanhã a mais café da manhã. Hoje que foi o dia de estreia de Porchat GPT, a rubrica do humorista Fábio Porchat, da Porta dos Fundos, no café da manhã. Será todos os dias aí por volta das 8h50 com gama elétrica Kia, elétricos sem limites, Kia Movement That Inspires. E nós saímos para dar lugar ao Daniel e à Catarina e voltamos amanhã para mais café da manhã.
1: Ora bem, até amanhã então. Obrigada por estares com a RFM.
2: Beijinhos, boa viagem.
0: Até amanhã.
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1: Olá, eu sou a Beatriz Lopes e estas são as notícias na RFM. José Mourinho cada vez mais perto de regressar ao Real Madrid. José Mourinho e Real Madrid já chegaram a acordo para um contrato de 2 anos. Falta apenas assinar todos os documentos. A informação está a ser avançada pelo jornalista Fabrizio Romano. Mourinho deverá deixar o Benfica e regressar ao Santiago Bernabéu 13 anos depois da saída. Depois da DGS, também a Ordem dos Médicos considera mínimo o risco de infecção por antivírus.

0: ainda assim recomenda atenção a possíveis sintomas. Entretanto, já chegou a Roterdão, um navio Ondius, onde surgiu o surto de antivírus. A bordo continuam 27 pessoas, 25 tripulantes e 2 profissionais de saúde, que vão agora cumprir quarentena e ser retiradas de forma faseada. As autoridades holandesas estão a preparar espaços de isolamento. A imprensa local adianta ainda que o navio será totalmente desinfetado.
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3: RFM, bom dia! Como é que tu estás? Como é que foi esse fim de semana? Também tiveste muitas primeiras comunhões, muitos batizados. É que olhando assim para o feed das redes sociais este fim de semana, foram muitas as cerimónias religiosas dos nossos meninos, não é? Eu também tive a primeira comunhão do meu filho do meio e descobri que ele é um verdadeiro artista. Eu depois já te explico porquê, porque fiquei tão orgulhosa, tão babada, que tenho que partilhar contigo. Sou a Catarina Figueiredo, obrigada pela companhia desse lado. Estás com o teu corta para. Aproveita bem as grandes músicas. Agora, somos Mumford & Sons. Bom dia!

0: É um grande artista, o Damiano David. É um grande artista. Não sei se chega aos calcanhares do filho de Catarina Figueiredo, que descobriu neste fim de semana que o filho do meio é um grande artista.
1: Eu já sabia que ele é um grande artista. Ele tem 9 anos, eu não ando aqui a dormir. Agora, ao ponto de achar que ele pode fazer vida disso, eu não fazia ideia.
0: Mas espera aí, mas é artista em que sentido? Na comunhão chegou e começou logo a vender velas, a traficar hóstias.
1: É um grande empreendedor, é o que tu queres perguntar.
0: Sim, era artista porque andava, sei lá, a levantar as saias às miúdas. Ai, que grande artista.
1: Achas? Não.
0: De que maneira é que ele é artista?
1: É um excelente pintor. Desenha super bem, pinta super bem. Portanto, tem aqui um criativo na família. Eu já sabia que ele tinha jeito, agora ao ponto de achar que podia vender desenhos dele, eu não fazia ideia. Porquê? Porque ele teve a primeira comunhão este fim de semana, como grande parte dos miúdos, que eu já percebi que muita gente teve as primeiras comunhões este fim de semana. E ele desenhou os desenhos do missal. Muito lindos. Desenhou a Nossa Senhora com os 3 pastorinhos, desenhou Jesus. Tu sabes que eu mandei para ti, estou orgulhosa.
0: Mas a minha questão é: era um trabalho que ele tinha que fazer ou foi só porque ele quis?
1: Era um trabalho, claro. Mas achei muito lindo a iniciativa da escola sugerirem os alunos desenharem os desenhos do missal. É muito giro, não é?
0: É muito giro, sabes?
1: Eles estavam muito esforçados.
0: É mão de obra infantil. É mais barato.
1: Mas eu acho que estimula.
0: É um desenho.
1: Estimula o espírito de equipa entre eles. Okay. O gosto por participarem numa atividade tão importante como a primeira comunhão. Ainda por cima ficaram todos orgulhosos porque os desenhos ficaram expostos na igreja. Achei lindo. E eu mal cheguei, olhei para o missal e vi o cartaz enorme do meu filho na igreja. Pensei, não acredito, o meu filho fez isto. E tu, que eu te enviei logo, super babada, não achaste? Tu também disseste, muito
0: tá
1: bem.
0: Sim, sim, é assim, para 9 anos. Repara, Catarina, eu com. Portanto, 3 vezes 9. Eu pai com 15. Não fazia sequer metade disso.
1: Eu com 42 não faço metade daquilo.
0: Já,
1: sim, portanto, é como te digo, está perfeito, porque aquilo é desenho à vista, ok? Não foi ele que da cabeça dele decidiu desenhar. Ele viu provavelmente um postal de Nossa Senhora com os 3 pastorinhos, não é? E desenhou, mas não estava muito parecido.
0: Estava ótimo. Só me faz lembrar que eu tirei na HEVT.
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1: Por acaso, eu acho que se tivéssemos que fazer um ranking das disciplinas onde temos mais negativa, EV estava no topo.
0: Sim, sim, sim.
1: É que nem a matemática.
0: E físico-química.
1: Físico-química. Por acaso, tive boa nota a físico-química.
0: Esquece lá isso. Olha, dancemos antes um slow com os 4:30.

0: Billie Eilish com Khalid na RFM. Lovely. E olha, foi tão lovely. Ai, tão fofinho. É que Catarina Figueiredo falou do desenho que o filho dela de 9 anos fez para o missal da primeira
1: comunhão. Toda orgulhosa.
0: Grande artista, sim senhor. O problema de falar disto na rádio, Catarina, é que as pessoas ficam com vontade de ver. Então, muitos ouvintes mandaram aqui mensagem para o nosso WhatsApp a dizer: ah, mostra, mostra. Pronto, e ela já mostrou.
1: Não, eu pus nas minhas stories, só que isto está difícil de carregar, Daniel Fontoura. Não sei o que é que se passa com esta internet.
0: Bem, pronto.
1: Ainda não está lá. Mas vai estar em breve. Portanto, podes ir a cuscar, não tarda nada, para quem diz que só acredita vendo. Eu percebo perfeitamente.
0: É como o São Tomé.
1: É, o Oscar diz: só acredito vendo. Tá bem,
0: Catarina Figueiredo, que é para depois também
1: mas
0: dar.
1: Mas ainda não está lá, para já só tenho o Fábio Pochato.
0: Ah, ok, sim. Também estreou hoje no café da manhã.
1: Também estreou hoje no café da manhã e vai ser incrível. Estou aqui ansiosa também com isso.
0: É um grande artista também. Esse também é outro grande artista. Não é, se calhar não desenha tão bem como o teu filho, mas
1: sabes que o meu filho mais velho eu acho que pode ser humorista também.
0: Ah, é?
1: Um é pintor, outro vai ser humorista.
0: Já estou a perceber.
1: A capitalizar.
0: Ó, Dolores, tem calma, mãe Dolores.
1: Não. Talvez a Maria do Carmo seja futebolista. Pode ser.
0: Se é para capitalizar, vamos capitalizar daqui a pouco.

0: obrigada desde já a quem está a dizer que de facto estão lindos, que ele podia fazer negócio disso.
1: Ele não, mas a mãe.
0: A mãe. Quem quiser,
1: Catarina,
0: desenha à vista, é ótimo.
1: Mas é Catarina Figueiredo. Já lá está, nas stories, já podes ver à vontade. É um bom artista, bom artista.
0: Sim, eu sou uma mãe babada, mas tu também és um pai babado, Daniel Fontoura, porque eu vi nos teus stories que a Olívia foi contigo à festa dos aliados.
1: Foi, sim, senhor. Foi a primeira vez que foi campeã, finalmente. Nasceu em 2023 e ainda não tinha tido a oportunidade.
0: Sim, há quanto tempo!
1: De celebrar um campeonato, é verdade. Mas foi bonito, foi uma grande festa, por acaso.
0: Tão linda.
1: Foi inacreditável aquela cidade do Porto toda vestida de azul e branco, foi fixe. E no dia a seguir, tudo limpinho. Pá. Parece que não aconteceu nada.
0: Isso estava é que é de impecável. Valor, isso é que eu valorizo. Já nem é tanto vocês terem levantado a taça, é terem deixado tudo impecável.
1: Foi
0: isso
1: uma grande
0: é.
1: Festa.
0: Adeptos civilizados, gosto.
1: Com a equipa, claro que também foi a equipa da Câmara Municipal que limpou aquilo, mas está tudo bem.
0: Pronto. O pessoal do Porto é seado, gosto.
1: Somos lavadinhos. E também a equipa de Hockey em Patins, que foi campeã da Europa, que foi lá também fazer a festa. Vai, foi
0: parabéns,
1: muito
0: Daniel.
1: Foi muito bom, foi uma festa.
0: E parabéns também pela Olívia, que ela fez, já tem três.
1: Já tem três.
0: E agora prepara-te.
1: Já tem três.
0: Não
1: já.
0: São os Terrible 2, não.
1: É os Terrible 3, depois há os Terrible 4, os Terrible 5.
0: E os Terrible 30.
1: 30?
0: 13! Isso é que é
1: tá bem.
0: Uma vida difícil.
1: Então olha, daqui a pouco, para a vida ser mais fácil, vamos jogar ao que barulho é este. Novo barulho e mais dinheirinho para ganhares.
0: Fica desse lado, o próximo a ganhar pode ser tu.

0: tenho nada a perder.
1: É mesmo isso, não tens nada a perder e tens tudo a ganhar.
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3: Vamos lá, contas. Quanto é que tu podes ganhar agora no Que Barulho é Este da RFM? 630 euros podem ser teus. Só tens que nos dizer que barulho é este.
1: Não sei se já ouviste, é novo.
3: É novinho.
1: Oi?
3: Só mais uma vez, vá.
1: Tens ideia? Vá lá, levanta bem o volume do rádio e ouve bem.
3: Vai, isso parece uma coisa. Não vou dizer.
1: Pode ser muita coisa. Liga para cá, é agora.
3: A verdade é essa, é que pode ser tudo e mais alguma coisa. 213-814-540 é o número que te pode dar 630 euros agora.
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0: RFM, tem uma ótima semana por aqui. Nós queremos muito que a tua semana comece com o pé direito.
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3: Que é como quem diz, comece com mais 630€. Carla, era a melhor maneira de começar a semana, não é?
4: Sim, sempre.
0: Claro.
3: Oh, Carla, nós sabemos que tu trabalhas com os olhos. Se fosse o que objeto é este, se calhar era mais fácil do que barulho é este, não é?
4: Era.
0: Porque a tua visão é impecável.
4: Também. Sim, me ajudei para já.
3: Então, olha, mas pode ser que o ouvido também...
0: Também esteja bem.
3: Esteja bem.
4: Vamos lá.
3: Esteja lavadinho e apurado. É um novo barulho. Carla, que barulho é este na RFM? Ui. Qual é o teu palpite?
4: Olha, o meu palpite é um bocadinho vago, mas vou arriscar raspar no esferovite.
0: Raspar numa esferovite? Foi o que disseste, Carla?
4: Sim.
0: Ok.
3: Ok.
0: E depois quem é que vai limpar essa porcaria que faz a esferovite toda espalhada, hein? Carla, diz lá. Mas se ganhaste também não te importas.
3: Por acaso era um bom clássico cortar a esferovite e raspar e fazia tipo neve. Queres ver neve?
0: Epá, eu detesto, faz-me essa impressão.
3: É?
0: Eu não gosto.
4: Faz um bocadinho, mas foi esse meu palpite.
0: E se raspar nos balões? Ai, também não gosto.
4: Não, também não gosto.
3: Pois nós também não gostamos desse palpite, Carla.
0: Não é...
4: Fica para uma próxima.
0: Mas para uma primeira vez já está fantástico. Tens conseguido.
4: Claro, então.
3: Já não foi nada mal. Oh, Carla, continua a tentar, até porque daqui a uma hora vamos voltar a jogar ao Que Barulho é Este e vamos aumentar o prémio. Portanto, pode ser que seja daqui a uma hora. 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Pelo menos já sabes que não é uma esfera ao vivo.
0: Não, isso não.
3: E o que é que pode ser? Fica atento.

0: Ela não sabe, mas nós vamos dizer. Vamos dizer agora se ela está um bocado distraída da vida, não é?
1: Sabes que eu estou sempre atento ao tempo, porque eu adoro, adoro calor. Temperaturas acima dos 30 graus é para mim. E estava a ver, a partir de quarta-feira vamos ter temperaturas acima dos 30 graus, fim de semana inclusive.
0: É o chamado finalmente!
1: Então, vamos ganhar uma corzinha.
0: É, quer dizer,
1: tu não sei.
0: Eu não dá. Tinha que
1: estar... ganhas o vermelho do tinto, aí nas bochechas.
0: Eu sou muito branquinho.
1: Olha, é a tua make-up, é o tinto.
0: Daqui a pouco há notícias na RFM.
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1: Olá, eu sou a Beatriz Lopes e estas são as notícias na RFM. Portugal entre os países onde circula propaganda terrorista iraniana. A PJ participou numa operação da Europol contra propaganda terrorista online ligada à Guarda Revolucionária Islâmica do Irão. A operação envolveu 22 países e levou à identificação de mais de 14 mil publicações nas redes sociais. Em Portugal, a PJ sinalizou 33 ligações associadas a propaganda e recrutamento terrorista. O Governo aprovou os procedimentos necessários para avançar com o financiamento de até 12 mil casas públicas a custos acessíveis até 2030. Nas redes sociais, o Ministro das Infraestruturas avança que o investimento deverá ultrapassar os 1.800 milhões de euros. Miguel Pinto Luz diz que o objetivo é aumentar a oferta pública de habitação e responder às dificuldades das famílias. O FMI alerta que a economia mundial atravessa um momento muito crítico. A diretora-geral do FMI pede aos países do G7 medidas coordenadas para reduzir o impacto económico da guerra no Médio Oriente.
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5: Olha, a casa aqui está cheia. Faça um barulho.
6: Será que está mesmo? Muito fortes os alunos do Liceu Filipa de Lencastre. Em Lisboa.
5: O liceu. É tão antiga, pá. Já ninguém diz liceu, não.
6: Pronto.
5: É?
6: Pronto. É assim.
5: Olha, e por falar disso, temos dois grandes clássicos na nossa Insta Battle de hoje, mas já lá
6: vamos. Ver que nota vais levar. 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

0: Um estúdio cheio de gente ainda, muita gente. É, as visitas de estúdio são espetaculares. Vai lá, meninos, vamos embora, vamos embora. Olha, vamos é tratar também aqui de uma situação, Catarina Figueiredo, porque... It's the battle! Fight!
1: Porque tu perdeste a semana e vais dar tudo por tudo hoje para que comeces logo em grande esta segunda-feira.
0: Bem, eu perdi a semana passada, mas eu não estava cá. Eu não estava cá e devia ter usado a carta.
1: Mas tu que escolheste a música.
0: Devia ter usado a carta do Minha Filha Faz Anos, também quero uma prenda, lá, lá, lá, aquelas coisas todas.
1: Eu nem me lembrei de dizer isso.
0: Ainda assim, nova semana, novas oportunidades para falhar.
1: Ainda bem que admites.
0: E eu não sei se. Como é que esta música. Call it magia.
1: Grande clássico dos Coldplay.
0: Não é uma grande música dos Coldplay.
1: É, eu também gosto muito.
0: Pois, eu também, mas acho, sabes que eu estou a ver aqui e
1: está, não está a correr bem, sabes
0: está a perder.
1: Porque do outro lado eu tenho uma música incrível que se chama Set Fire to the Rain, da Adele. Set Fire to the Rain. Porque lançar fogo à chuva parece uma coisa impossível, mas ganhar a Insta Battle com a Adele é muito previsível.
0: Como é que isto é? Como é que os Coldplay estão a perder com a Adele?
1: Deixa-me só dizer-te que tu perdeste a semana e eu tenho um desafio para ti.
0: Tá
1: tu
0: bem.
1: Nem imaginas qual é que é, mas já a seguir eu vou fazer-te este desafio.
0: Tá bem.
1: Vamos lá ver se é um win ou se não, se corre bem.
0: Entretanto, podes votar nas tuas... Olha, já está a subir. Stories do Instagram da RFM. É lá que votas na música que queres ouvir no final deste Corta Para. E eu espero que seja a dos Coldplay.
1: Aquilo que tu esperas é uma coisa, aquilo que vai acontecer é completamente outra.
0: Ai,
1: para já, esperas, desejavas e já cá estão os Imagine Dragons.

0: E agora.
1: É um belo cor. Fazer cor tu fazes muito bem. Agora ganhar em Insta Battle é que está quieto. E eu não me esqueci que perdeste a semana. Por isso, Daniel Fontoura, tenho um desafio para ti. Eu prometi aos nossos ouvintes. E tenho um desafio que eu acho que até é fácil. Tu és capaz. Não okay. Exige muito cérebro.
0: Então.
1: Exige alguma coordenação.
0: Diz lá.
1: Exige que agarres neste copo d'água, bebas
0: Sim.
1: água e fales durante os próximos 2 minutos com água na boca. Anunciar, por exemplo, a próxima música, mas com água na boca.
0: Epá, alguém que tira a internet é esta moça. Isto
1: é mesmo o meu cérebro, é mesmo o meu cérebro.
0: São desafios que tu vês na net, não é?
1: Não, este não vi.
0: Nunca vi.
1: Este foi ideia minha, só minha.
0: Foi.
1: E do Manoroni, esquerdo.
0: Foi. Então o quê? Tenho que beber água?
1: Tens que beber água. Não engulas! E agora tens que anunciar a próxima música com água na boca. Parece que estás no dentista.
2: Olha, agora que eu anuncio. Então, agora, RFM, aí o senhor Edu Santo, aí o nome. O que é que eu disse?
1: Disseste agora na RFM o Pedro Santos. Com quê? Isso é que a parte é que eu não percebi bem.
2: I don't know me.
1: Remember.
2: Eu disse o senhor Edu Santo.
1: Ai meu Deus, vão te bar.

0: 24 minutos depois das 11. Vá, fizemos isto com a turma B, vamos fazer com a turma A também. Pessoal, claro. Façam barulho, digam lá coisas.
1: Olá! Para contextualizar, estamos aqui com os alunos do 8º A da Escola Filipa de Lencastre, em Lisboa. E estavam-me aqui a dizer que, de facto, os 8º A, os A's, são sempre melhores alunos do que os B's.
0: Mas olha, os B's...
1: Confirmas na tua altura, Daniel Fontana?
0: Os B's fizeram mais barulho. Os B's
1: pois
0: foram melhores.
1: Só para avisar. Os B's, ao nível da energia, estão melhores.
0: Sim, sim, sim. Estão mais acordados. Pronto, mas sim, os A's normalmente...
1: Eu era do A. E de facto éramos melhores alunos.
0: Eu também era. Te esqueci
1: do A. Tu eras do A. Tu eras do D, pai.
0: De Daniel. É verdade.
1: D de
0: Daniel. Olha, daqui a pouco somos do B, do barulho. Vamos jogar ao que barulho é este daqui a pouco. Prepara-te porque temos mais dinheiro. Tá, tu se deixa lá, rapaz. Tossa à vontade. Tossa à vontade.
1: Quer dizer, não, desculpa lá. Estamos aqui num estúdio fechado. Se tossires, mete a mão na boca, não é?
0: Ah, também.
1: Não
0: isso,
1: é de tossir à vontade. Estás aqui com uma hipocondríaca. Desculpa lá.
0: Olha esta, começa já. É o Covid. Ai. É o Covid outra vez, vai.
1: Agora é outro vírus. Que anda aí.
0: É o antivírus.
1: Também dá gripe.
0: Dá. Olha, daqui a pouco vamos dar dinheiro. Isso é que importa. Vamos tentar dar.
1: 760€.
0: 760.
1: Parece-vos bem?
0: Parece.
1: Meninos.
0: Sim,
1: um bocadinho mais de vontade
0: participar.
1: De ganhar. Não, não há.
0: Não tem. Pronto. Deixa lá, nós ficamos com o dinheiro. E oferecemos a quem conseguir acertar no barulho daqui a pouco, né, RFA?

0: Grandes músicas na RFM, 28 minutos para o meio-dia e vamos lá tratar aqui de uma situação, porque nós, opa, nós dissemos
1: vamos
0: que
1: lá.
0: Hoje ia acontecer, outra vez e vai.
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1: O Daniel Fontoura está com o feeling que vai sair agora, outra vez no corta-para. Vamos lá ver
0: sim.
1: Se colaboras.
0: Nós somos muito fortes a dar dinheiro no que barulho é este.
1: Então não somos.
0: Quanto é que temos agora?
1: 760 euros é a quantia que podes ganhar agora, só precisamos que digas que barulho é este.
0: Será que sabes qual é o barulho?
1: É só ligar.
0: Tens ideia? É ligar agora. 213814540.
1: Vamos atender logo a segunda chamada. Pode ser?
0: Pode ser. Para ser um dos mais rápidos. 213814540. Muita gente ainda a perguntar. Qual é o número de telefone? É sempre o mesmo.
1: É este.
0: Sempre
1: é este.
0: Foi o mesmo.
1: 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São 760 euros que vão ser teus aqui na RFM. Vão ser teus porque nós acreditamos que vamos dar.
0: 213814540. Bora lá, acredita, vais começar muito bem a semana a ganhar dinheiro.
1: Estamos a torcer por ti.
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0: RFM, tem um excelente dia. Já sabemos que desse lado a ansiedade é muita. Para jogar agora connosco.
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3: Hoje já tentámos, não conseguimos há pouco. Vamos conseguir agora, Fátima. Acreditas que vai ser agora?
4: Vamos tentar.
0: Vamos lá, Fátima.
3: Vamos tentar. Não vais dizer que é uma esferovita raspar não sei onde, pois não?
4: Não.
3: Okay. Ouviste esse palpite há pouco?
0: Ela está atenta.
4: Ouvi.
3: Muito bem.
0: Então o que é que será, Fátima? Vamos mostrar-te o barulho. Ai, ai, ai.
3: Qual é o teu palpite, Fátima?
4: Eu penso que foi rasgar uma caixa de cereais, por exemplo.
3: Rasgar uma caixa de cereais com toda a fúria.
4: Exatamente.
3: Para comer o cereal cheio de vontade.
0: Não é? Toda a força e energia.
3: Quais são os teus cereais favoritos?
4: Não tenho preferência. Eu gosto de todos.
3: Está bem, mas nota-se.
0: É como eu gosto de todos.
3: É, não, nota-se que não tens preferência.
0: Pronto, gosto de todos. Nota-se que não está muito habituada
3: não.
0: A rasgar caixas de cereais.
3: Oh, Fátima, ainda não é este o palpite, certo?
4: Ainda não
0: mas
4: é.
0: Mas continua a tentar, Fátima. Sabes o nosso número, tens tudo aquilo que é preciso. Tens bateria no telemóvel.
3: Está tudo
0: no mundo
3: certo.
0: Ideal vais ter mais uma oportunidade.
4: Vamos tentando.
3: O barulho agora vai. O prémio, aliás, vai aumentar. 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

0: E é muito melhor quando a plateia está. Vai, vai.
1: Tu és desses.
0: Tu consegues.
1: Corres melhor quando tens alguém a puxar por ti.
0: Não, eu é que estou a puxar pelos outros.
1: Ah, pois tu não corres. Pois é, Daniel Contor, é verdade. Mas tu desse lado és pessoa para aceitar este desafio. E não vais só aplaudir. Se quiseres também podes só aplaudir. Mas queremos que vais correr dia 31 de maio em Braga.
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1: Quase.
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41: Olá, eu sou a Beatriz Lopes. Caso da Odair Muniz, PJ diz que imagens não mostram a existência de qualquer faca. A inspetora-chefe da Polícia Judiciária, que investigou o caso, garante que as imagens de vigilância não mostram Odair Muniz com uma arma branca quando foi baleado por um agente da PSP. Ouvida no Tribunal de Sintra, Cláudia Soares sublinha ainda que quando a PJ chegou ao local, ninguém falou na existência de uma faca. Paulo Rangel garante que já foi tudo explicado sobre a utilização da base das lajes pelos Estados Unidos. O ministro dos Negócios Estrangeiros diz que quem tem de dar explicações é o PS, acusando os socialistas de terem mudado de posição sobre a autorização solução dada por Portugal. A iniciativa liberal propõe mais um ou dois dias de férias para quem doar sangue regularmente. É o que prevê o projeto de lei entregue hoje no Parlamento com o objetivo de incentivar a dádiva de sangue. A fechar, dizer que um camião entrou em despiste esta manhã na A17 na zona de Oca, no concelho de Vagos. O trânsito está cortado no sentido sul-norte. Não há registro de feridos.
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1: RFM, muito boa tarde, estás com o teu corta-feira e é aqui que já sabes que volta e meia temos coisinhas boas para ti. Daqui a um bocadinho prepara-te, podes ir ao cinema de borla esta semana.
2: É um dos grandes filmes do ano. Amanhã.
1: Mas não digas já qual é que é.
2: Grande antestreia, mas estou a dizer já que é amanhã.
1: Okay. Ok.
2: Temos bilhetes para Lisboa e para o Porto. Posso dizer que em Lisboa vai ser no Colombo e no Porto vai ser no Mar Shopping, em Leça, mas pronto. Agora, o que é que tens de fazer e qual é o filme?
1: Já te dizemos.

0: RFM, já é 12:08, ainda bem que estás desse lado, porque chegaste mesmo na hora certa. Vais ganhar agora bilhetes para o cinema. Ainda por cima é um filme fantástico, mais um filme do ano, que é com a RFM. Uma nova aventura de Star Wars. E a estreia é amanhã. Vais ver primeiro do que toda a gente, ou em Lisboa ou no Porto, tu escolhes.
1: Sim, neste caso vai ser em Lessa, porque é no Mar Shopping. The Mandalorian and Grogu. Sim, está aí. Ai, o Grogu é tão bonito, é tão fofinho. Sim, sim, sim, é aquele Yoda pequenino. Sim, toda a gente sabe.
0: Eu, por acaso, para mim é um bocadinho assustador. Mas para mim...
1: O Grogu?
0: Para mim.
1: Oh, filho.
0: Eu não gosto de bonequinhos verdes.
1: É das orelhas.
0: É das orelhas.
1: É das orelhas. 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
1: Claro, os melhores são todos aqui.
0: Pois é,
1: todos aqui.
0: Será?
1: Porque é a melhor rádio, a que tem as grandes músicas e a que dá os prémios mais espetaculares.
0: A que tem o teu corta-para também. Eu sou a Catarina Figueiredo. E como é que tu te chamas, rapaz?
1: Daniel Fontoura. E ela chama-se Pink, agora na RFM.

0: 17 minutos depois do meio-dia, uma das perguntas que mais nos fazem é: o que é que vocês fazem enquanto está a dar as músicas? Então pronto, eu posso dizer que há bocado fui à casa de banho. E o que é que aconteceu?
1: E quando estás aqui comigo eu conto a minha vida toda.
0: Ah, exato, isso também. O que é que aconteceu ali no corredor? Estavam pessoas adultas, pessoas crescidas, pá, pessoas com idades para ter juízo.
1: Ah, isso ainda não me tinhas contado, o que é que estavam a fazer?
0: A colar cromos na caderneta, pá.
1: Aqui nos corredores
0: ali,
1: da rádio, já chegou
0: ali.
1: Aqui
0: é uma febre, estavam ali a colocar um monte de cromos.
1: Não sei, foi o Miguel Santos. O Miguel
0: não foi,
1: Santos.
0: Não foi. Agora, a questão
1: não,
0: é
1: o Miguel que Santos tem uma caderneta virtual.
0: Esta febre dos cromos é uma coisa que, pronto, que ainda continua por aí. Já estou fartinho de cromos até aos olhos.
1: Mas olha que há uma explicação. No site RFM existe uma explicação para até os adultos gostarem de colar cromos.
0: Então.
1: Porquê? Porque alivia o stress. Ajuda a acalmar a mente na vida adulta. Experimenta, Daniel Fontoura. Quando te sentires enervado com alguma coisa, vais colar uma série de cromos. Eu arranjo-te os cromos. E
0: não.
1: Uma caderneta, se quiseres.
0: Não sei, porque isso se calhar ainda me enerva mais. Porque imagina, sai-me um cromo de um jogador que acabou de falhar um golo à frente da baliza. Eu só tenho vontade é de o espancar.
1: Eu pensava que ia dizer que saia um cromo repetido.
0: Ah, isso também sim.
1: Sabes o que é que me enerva mesmo em relação então a isto dos cromos? Já não posso ouvir falar disto. E os meus filhos terem gasto este fim de semana, porque finalmente conseguiram uma caixa de cromos, 70 euros do milheiro deles. Foi do milheiro deles.
0: Quanto?
1: Em cromos. Eu perguntei o que é que eles queriam fazer da vida deles, se queriam gastar aquilo noutra coisa, que era melhor, aconselhei. Eles disseram que não, portanto, responsabilidade deles, gastaram 70 euros em cromos, muitos deles repetidos, ficaram assim com um olhão de repetidos, agora a lidar.
0: 70 euros!
1: Tudo bem que eles são dois, mas...
0: Ai,
1: mesmo assim.
0: Está bem, está, pronto. Eu, se tivesse 70 euros no meu milheiro, casava-me.
1: Outra vez.
0: Outra vez. Ai, a sério, isto está uma febre muito complicada.
1: Casava-se era numa estação de serviço, tirando isso. Meio fanas.
0: Está, olha, é o fim do mundo. Mas se quiseres partilhar esta notícia, que os cromos acalmam, passem em rfm.pt, está lá tudo.

0: 25 depois do meio-dia, se calhar devia ter escolhido um Justin Bieber. Se calhar devia ter escolhido um Justin Bieber.
1: Tu não és homem de assumir as tuas coisas.
0: Passou,
1: rapaz.
0: Eu assumo, atenção, eu assumo e penso assim: como é que Coldplay não estão a ganhar? It's a battle! Fight!
1: Porque do outro lado tens uma diva que se chama Adele e esta música especificamente é um sucesso. Ainda continua a ser um sucesso. Set fire to the rain. Vai vencer outra vez.
0: Pá, mas já não estás farto de ouvir esta Adele? Não preferes um bocadinho de magia na tua vida?
1: Oh, Daniel
0: Fontoura. Magia.
1: Sabes que
0: não
1: eu acho
0: é tão
1: que é uma
0: fixe
1: segunda...
0: esta música?
1: Não, é fixe, claro. Mas a uma segunda-feira tu precisas é de uma música com mais garra. E aquela música da Adele dá-te vontade de encarar tudo e todos.
0: Não,
1: é,
0: tu queres
1: esta
0: ir,
1: semana
0: queres ir curtir, tipo, vidro aberto,
1: isso queres
0: o carro.
1: Tu, Daniel, mas tu não é todos. Tu és o mundo.
0: Ah, pois, mas a verdade é que ainda podes votar. Stories do Instagram da RFM, ainda podes votar.
1: Tenta, Daniel,
0: ainda
1: lá.
0: Podes, por favor, ajuda-me que eu quero vencer a Insta Battle de hoje. Olha, subi um bocadinho. 61 para a Adele, 39 para os Coldplay. Meu Deus.
1: Sabes quem é que também vence sempre as nossas battles?
0: Ah, os vizinhos.
1: Os vizinhos, pois. Pobres namorados, já ouves na RFM.

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1: Segunda-feira, bom início de semana com a RFM. 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

0: Fica tudo bem, Daniel Fontoura. Não chores mais por aquilo que aconteceu hoje. Pensa no que pode vir amanhã, que vai ser melhor. E porquê? Mais uma vez, Daniel Fontoura perdeu em Insta Battle.
1: Ai, Cristo.
2: Insta Battle! Fight!
1: Outro que quis dizer, não penses mais hoje, pensa em hoje, no dia de hoje, pensa que podes perder amanhã outra vez, não é? É isso que queres dizer?
0: Não, mas eu sou fofinha, não gosto de ver triste muitos dias seguidos.
1: Eu estava a tentar trazer magia para o dia de hoje, com os Coldplay, mas apenas 44% das pessoas é que queriam magia.
0: Confessa lá, tu estás a ficar desesperado, já não sabes o que é que vais mais fazer.
1: Amanhã escolho Calema para aí.
0: Estás a achar que é pessoal já, não estás?
1: Pois, já estou a achar. Como é que a Adele ganhou os Coldplay?

0: 10 minutos para a 1 da tarde. Amanhã há mais, logo a partir das 10.
1: E nós estamos de saída, vamos almoçar. Acabei de saber que há lasanha no bar e que é espetacular, portanto eu tenho que ir a correr antes que acabe.
0: A Inês Andrade já comeu, já está aqui, olha, toda prontinha para uma grande emissão no Mundo Ideal, já a seguir na RFM.
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27: Olá, sou Ana Paula Santos, notícias na RFM. Caso Odair Muniz, o Ministério Público pede a condenação do agente que disparou. Foi nas alegações finais, no julgamento do agente da PSP, autor do disparo que atingiu mortalmente Odair Muniz em 2024, na Cova da Moura, nos arredores de Lisboa. O Ministério Público pede a condenação por homicídio num julgamento marcado por contradições sobre a alegada posse de uma faca pela vítima. Paulo Rangel está disponível para ir ao Parlamento, já na próxima quarta-feira, explicar a aparente divergência com as afirmações do secretário de Estado norte-americano sobre a utilização da base das Lajes. Na última hora, o ministro dos Negócios Estrangeiros garantiu que não há qualquer problema com Washington. A nova lei da nacionalidade entra em vigor amanhã, terça-feira, em causa novos prazos para que os cidadãos estrangeiros possam adquirir nacionalidade portuguesa, 7 anos de residência para os naturais dos PALOP e 10 para os nacionais dos restantes países.
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30: Estás a ouvir o Mundo Ideal, Inês Andrade e Rodrigo Gomes. Boa segunda-feira a começar tão bem. E ainda por cima tenho aqui um dado importante. Tu, não sei se andas a fazer coleção dos cromos do Mundial, mas sabemos quanto se gasta em média. Se calhar vais desistir.
31: Eu nem comecei.

0: Estás com a RFM neste Mundo Ideal, 1h10, Inês Andrade, Rodrigo Gomes. E agora vamos lá saber, pergunta para Queijinho. Quanto é que tu achas que gastarias na nova caderneta do Mundial se os cromos não saíssem repetidos? Quanto é que tu achas que gastarias?
1: Não faço ideia.
0: Pensa.
1: Eu sou aquele homem que não faz ideia de quanto é que custa uma carteirinha, nem quanto é que custa a caderneta.
0: Acho que é 1,5€ ou 2€, não sei bem.
1: Não faço puta ideia.
0: Ora bem, se os cromos da caderneta saíssem sem ser repetidos, tu gastarias 210€.
1: Ok.
0: Mas em média, as pessoas que fazem esta coleção e que vão trocando e etc, gastam até 1500€. Se estavas com vontade de ter a caderneta do Mundial depois de ouvires isto, se calhar já não estás.
1: Pois não sei, eu tenho a sorte do Tristão não querer saber de futebol para nada e de não ligar minimamente a cadernetas de futebol do Mundial. Para mim é uma sorte.
0: Olha, o meu filho tem a caderneta do nosso futebol nacional e não quer saber das carteirinhas que não tenham jogadores do Benfica. Portanto, aqui não daria.
1: Ganda puto.
0: Portanto, olha, vê lá. O ideal é trazer assim um grande grupo e ir trocando cromos, porque isto sai caro, muito mais do que eu alguma vez imaginei.
1: Mas o meu pai, que já teve uma papelaria, às vezes ia ali para o Campo Grande trocar cromos repetidos dos clientes.
0: Ah!
1: Prestava esse serviço extra.
0: Tão querido.
1: Era incrível.
0: Sei que o teu pai é uma pessoa especial.
1: Sim.
0: E te fez. Inês Andrade e Rodrigo Gomes, este é o Mundo Ideal. Aproveita 1h11 na RFM.

0: Estás com a RFM, faz uma boa viagem, tem também uma ótima tarde e vamos lá saber, minha gente que precisa de um ar puro, de um sol, ficam a saber que esta semana vamos ter máximas de 35 graus, fogo de artifício, se faz favor.
1: Atenção, porque os fogos de artifício com temperaturas extremamente elevadas são muito perigosos para as florestas portuguesas. Ainda só estamos em maio, calma.
0: Eu trabalho com uma pessoa idosa, com mais de 75 anos.
1: E o fogo de artifício, para quem tem animais de estimação, também é um problema. Nada contra a indústria do fogo de artifício. Temos que arranjar espaço para todos.
0: O lado bom é que vão estar 35 graus e supostamente ninguém vai estar a fazer nenhuma festa. E estes 35 graus chamam sempre uma boa festa popular. Eu descobri uma app inacreditável que dá para perceber e andar pelo país inteiro a dançar músicas maravilhosas. Já vou contar tudo. Agora temos os Bandidos do Canto, que fazem de certeza parte de festas populares. Já lá vamos.

0: E estás muito bem com a RFM. Tem uma ótima tarde de segunda-feira. Inês Andrade e Rodrigo Gomes. O bom tempo está aí e vamos aquecer. Diz que vão estar 35 graus de máxima esta semana e fim de semana. Ora bem, e o que é que eu descobri? Que por acaso foi a minha cunhada que me contou, que gosta muito de festas populares. Então, há uma aplicação que se chama, ouve bem, Festas Populares, não há quem enganar. E tu pões isto em Festas Populares, depois dizes que deixas a localização e de repente consegues saber quais é que são os artistas, em que zona é que vão estar. Tu podes procurar, fazer a pesquisa por artistas, por localização, podes procurar por data e até podes marcar fins de semana fixe com amigos em certos sítios para veres Rosinha, Toy, sei lá, tantos artistas.
1: Nem todos os heróis usam capa. A pessoa que fez essa aplicação é claramente um herói nacional ou uma heroína nacional.
0: Claro.
1: Já que há uns anos houve um rapaz, acho que foi no TikTok, que lançou um ficheiro Excel. Um Excel com todas as festas, dias e localizações. E eu comecei a perceber-me que, à medida que os anos iam avançando, pá, nos últimos 2 ou 3 anos, as pessoas iam lá comentar: olha, o Excel deste ano, o Excel.
0: Ah, que
1: criaram
0: engraçado.
1: Essa pressão em cima dele. Não sei se está relacionada com esta aplicação. Epá, mas muito obrigado pelo vosso serviço, guerreiros.
0: Mesmo, ainda por cima é uma aplicação grátis, chama-se Festas Populares, e eu acho que vai fazer o teu verão tornar-se muito melhor.
1: Só falta dizer nessa aplicação em que dia e a que horas. O dia nós sabemos vai ser no dia 13.
0: Sim,
1: a que horas
0: que
1: é que a Marcha de Alcântara vai ser eleita a rainha das marchas populares de Lisboa.
0: Isto porque Rodrigo Gomes é padrinho da Marcha de Alcântara e está todo contentão, cheio de ensaios. Eu nunca te vi tão motivado.
1: Fogo.
0: Nem no ginásio, meu amigo.
1: É muito giro, aquelas pessoas juntam-se por aquilo e nós temos que lá estar.
0: Exatamente, é mesmo assim. E vais acompanhando tudo nas redes sociais do Rodrigo Gomes, porque ele está todo convencidão, portanto anda a pôr, Rod Gomes.
1: Não é convencidão, caramba.
0: Acha que vai ganhar. E depois também temos a Joana Cruz, que vai ser madrinha contigo. E a Pipoca é da Madragoa, não é?
1: É.
0: Ai, isto é que vai ser aqui uma guerra de marchas populares este ano. Continuam por aí neste Mundo Ideal, Inês Andrade e Rodrigo Gomes, agora com uma das tuas músicas favoritas. Põe mais alto e aproveita.

0: 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Boa viagem, estás connosco Rodrigo Gomes e Inês Andrade. E está na hora de ganhares 890€.
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3: Para chegar ao que barulho é este, hoje temos um guerreiro. Daniel, como é que estás?
4: Está tudo bem?
0: É a primeira vez que o Daniel está a jogar, vai jogar para 890€. E muita atenção. Vais ouvir agora o barulho e depois o palco é teu para dares o teu palpite. Que barulho é este? Nem RFM. E agora é contigo.
4: Rasgar uma cartolina.
3: Rasgar uma cartolina. Daniel Guerreiro, o teu pai já era um guerreiro, o teu avô também era um guerreiro.
4: Sim.
3: E por aí fora, está na árvore genealógica.
4: Exatamente.
3: Mas estás tenso, Daniel, eu estou a sentir.
0: Pois estás. Qual é a tua graça? Qual é que é a tua graça?
3: É Daniel Guerreiro, já dissemos.
0: Era a ver se enganava como tu. Oh, Daniel, não é desta que ganhaste estes 890€, mas continua a tentar. Já viste que era possível ligar para cá?
4: Sim, sim.
0: Quer deixar um beijinho para alguém?
4: Pode ser para a Ana Beatriz, para a Ariana.
0: Pronto, um grande beijinho para a Maria
4: Beatriz. E para a minha esposa.
0: E para a esposa. Ai não, se te esquecesses dela.
3: Quem são as outras duas? Oh, Daniel.
0: As filhas. Um grande beijinho. Continua a ouvir as grandes músicas da RFM.

0: Boa viagem com a RFM, tem uma ótima tarde de segunda-feira com as grandes músicas e connosco neste Mundo Ideal, Rodrigo Gomes e Inês Andrade. 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
1: 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O melhor dia para ir dar assim uma passeata do que um domingo?
0: Qual é o melhor dia para correr?
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0: Olá, sou Ana Paula Santos, notícias na RFM. Aqui vive-se melhor. O primeiro-ministro convida os jovens a ficarem em Portugal. Em Monção, no Minho, Luís Montenegro deixou um convite aos mais jovens e não só para aproveitarem o potencial em Portugal em vez de os banjarem noutras paragens. E deu o exemplo da região, que considerou um dos poucos lugares na Europa e no mundo que pode oferecer competitividade com tanta consistência. O Ministério Público pediu a condenação por homicídio do agente da PSP que disparou e atingiu mortalmente Odeiro Muniz, no bairro da Cova da Moura, em 2024, posição conhecida nas alegações finais do julgamento. Esta manhã, o procurador considerou que o agente não agiu em legítima defesa. Os corpos de quatro italianos que morreram num acidente de mergulho nas Maldivas na semana passada foram encontrados no interior de uma gruta. É o anúncio da Força de Defesa Nacional do Arquipélago. Vão ser realizados agora mais mergulhos para recuperar os corpos dos mergulhadores italianos.
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3: Estás com a RFM neste mundo ideal e há músicas que tu não ouves há muito, muito tempo. De repente, a música começa a dar e tu sabes a letra toda. É impressionante.
4: Vamos fazer um throwback musical hoje.
3: Um throwback musical e tu vais ficar com saudades desta música. Aliás, é o poder da música transportar-te para determinado sítio com determinados amigos. Vais adorar. Portanto, continua desse lado. Estamos juntos até às 4 da tarde. Inês Andrade e Rodrigo Gomes contigo.

0: 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Boa viagem, Inês Andrade e Rodrigo Gomes. Vamos lá ao throwback, como prometemos. Ano 2005, um ano muito importante, porque foi neste ano que a Rihanna lançava o seu primeiro CD. Um CD que foi um estrondo, toda a gente adorava. Hey, Mr. DJ, some mandarin, Mr. DJ, nananana.
1: Não sei o que é que tem mais graça, é imaginar a Rihanna, em vez de lançar um álbum, lançar um CD. Ela tipo lá na rua dela, a dar o CD aos vizinhos. Ou a imitação da Inês a cantar a Rihanna. Só mais um bocadinho, por favor.
0: Hey, Mr. DJ, some mandarin, play, some Mr. DJ, everybody wants, understand. Ora bem, neste mesmo ano, ouvimos pela primeira vez esta belíssima música que dois grandes artistas davam ao mundo. E tu tens de dizer como é que se chamava a música e quem cantava. Ouve lá este bocadinho.
1: Oi!
0: Tchau!
1: Segurem-me, segurem-me!
0: Vou pôr outra vez.
1: Ai que eu não aguento.
0: Eu também não, mas vamos ter que aguentar. Até porque... se sabes a resposta é 962-007-888. Agora juntam-se a nós os Coldplay. Com esta também é super inspiradora, portanto aproveita, estás com a RFM. Inês Andrade e Rodrigo Gomes até às 4 da tarde.

0: Boa viagem com a RFM. Tenha uma ótima tarde connosco, Inês Andrade e Rodrigo Gomes. No Throwback de hoje, tinhas de adivinhar quem cantava esta belíssima música que eu adoro e Rodrigo Gomes também. Chama-se La Tortura. Não é o Ricky Martin?
1: Não. Não é o Juanes? As minhas ancas não deixam mentir.
0: Também não era a Jennifer Lopez?
1: Não.
0: Não.
1: Só uma mulher tem as ancas honestas.
0: Ok.
1: Não é? Shakira.
0: Está bem? Não estava à espera desse conceito de ancas honestas?
1: Não, estou ali. My hips don't lie.
0: Está bem? Nunca tinha pensado nisso.
1: Claro que ainda não percebo um boi de inglês, por isso. Nunca tinhas. Ai. A não. Música dela, My hips don't lie. Então... Oi, oi, my hips don't lie. É dizer, as minhas ancas não mentem. Não mentem.
0: Eu sabia, por acaso. Mas não tinha pensado nisso agora.
1: Só
0: agora
1: vez que tiveres que fazer alguma pergunta à Shakira, não olhas nos olhos, olhas para as ancas.
0: Elas é que dizem a verdade.
1: Estamos a falar
0: lá, tortura, Shakira.

0: Eu às vezes gosto de ouvir música enquanto me visto. Esta é uma delas.
1: É Shakira e you?
0: E o Alejandro Sainz.
1: Sainz, o piloto de automobilismo?
0: É, são da mesma família, não sabias? Tens que aprender coisas novas comigo. Inês Andrade e Rodrigo Gomes, estás na RFM e com grandes músicas.

0: Em RFM, neste Mundo Ideal, Rodrigo Gomes e Inês Andrade, têm uma ótima tarde e atenção que tu tens, de certeza absoluta, um amigo que não canta nada de jeito.
1: Eu tenho, chama-se Inês Andrade.
0: Mas não é por ter má voz, porque eu tenho uma voz belíssima, é porque não sei as letras das músicas, não é?
1: Sim, sim. Então a Inês a cantar em inglês é de chorar a rir, inglês ou qualquer outra língua que não seja português.
0: E mesmo português,
1: eu descobri uma rapariga no Instagram que é a alma gêmea da Inês Andrade, porque a Inês Andrade a cantar é assim, exatamente como esta miúda.
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0: gamara. Mas imagina, eu acho que é ótimo as pessoas continuarem a cantar lá, porque não sabemos as letras, claro. Não deixamos de cantar.
1: Não, isto é alegria, isto é um raio de sol nos nossos dias.
0: É que o pior é que o Rodrigo mandou-me isto no fim de semana e nem me disse nada, mandou só. E eu sabia perfeitamente que ele estava a gozar e a lembrar-se de mim.
1: Põe aí a senhora a cantar o Billie Jean.
0: Espera aí.
1: Esta então é igual à Inês.
0: Não, essa temos que deixar para depois, meu amigo. Que isto eu não te posso dar tudo assim, sem mais nem menos. Fica desse lado, até porque daqui a pouco descobres como se pode ganhar 60.106 euros. 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

0: E estás com a RFM neste Mundo Ideal. 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
1: 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Inês Andrade e Rodrigo Gomes. E a verdade é que tu, de certeza absoluta, que tens um amigo que inventa sempre um bocadinho das letras, ou toda a letra. O Rodrigo tem uma amiga assim, não fosse a pessoa que estivesse à frente dele neste momento.
2: É uma amiga chamada Inês Andrade. Já há bocado passei aqui um som de um vídeo de uma rapariga que canta igual à Inês Andrade. Mas temos que ouvir o Michael Jackson cantado por esta pessoa que é mágico também.
1: Que não sou eu, é Gisele. Bora lá. E lá continua ela a dizer xiribi. Olha, sabes uma coisa, Rodrigo? Eu adoro pessoas.
2: Eu também adoro pessoas, principalmente pessoas que cantam como a Inês Andrade. Os vídeos são hilariantes. Eu meti nos meus stories, está no Instagram, Rod Gomes. Vais lá, pá, ficas a saber que é a alma gêmea da Inês Andrade.
1: Na forma de cantar, claro.

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1: Olá, sou Ana Paula Santos, notícias na RFM. Longas filas nos aeroportos, o primeiro-ministro admite suspender o sistema europeu de controlo de fronteiras. Luís Montenegro admitiu recorrer a medidas drásticas para evitar os elevados tempos de espera nos aeroportos, incluindo a possibilidade de voltar a suspender o sistema europeu de controlo de fronteiras, nomeadamente em Lisboa e em Faro. Nos últimos dias voltaram a aumentar as filas nos controlos de passageiros. Dois cidadãos portugueses terão sido detidos pelas forças de defesa de Israel ao largo da Turquia quando seguiam a bordo de uma embarcação integrada numa flotilha. A informação está a ser avançada pela organização Gaza Freedom Flotilha. Entre os detidos estarão também cidadãos britânicos e espanhóis. O FMI pede cautela aos bancos centrais porque estamos num momento muito crítico da economia mundial. A diretora-geral do Fundo Monetário Internacional deixou hoje uma mensagem clara aos governos e bancos centrais do G7 não aplicar medidas que agravem a situação.
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6: Sim, mas correu pessimamente.
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0: 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Estás connosco, Inês Andrade e Rodrigo Gomes. Estamos juntos até às 4 da tarde. E há histórias que o Rodrigo não me conta para eu saber quando tu também estás a ouvir aí no carro ou no trabalho. Vamos lá saber a tua aventura com o teu filho.
1: Esta vai uma dica para quem quiser fazer coisas com os filhos e não, pronto, já não estiver com ideias. Eu tinha que ir ao Algarve com o meu filho. A minha mulher ia uma despedida de solteira, então estávamos só os dois. Tristão tem 10 anos e eu perguntei-lhe: filho, o que é que tu queres fazer? Ele disse: pai, quero ir à pesca.
0: É mesmo há filme, não é?
1: Nunca foi à pesca, nunca tinha ido à pesca.
0: E tu, já tinhas?
1: Eu nunca. Claro que não. Então vá, toca de ligar para empresas no Algarve a saber se havia barcos que levavam turistas para o alto mar pescar.
0: Ah, era mesmo à grande.
1: Então tem que ser.
0: Então podia ser a pesca ali à beira, à beira do lago.
1: Sei lá, pronto. Lá fomos, arrancámos no barco,
0: no barquinho.
1: Fomos até lá ao longe, éramos nós e ingleses, só ingleses. Os senhores do barco, pá, espetaculares, a explicar tudo em inglês e depois em português, para os tugas, não é? Para o Tristão também perceber.
0: O que é que acontece? Ai, ai, ai, ai, estou a ficar tramado.
1: 3 horas em alto mar, a meter isco nos anzóis.
0: Sim, o que é que pescaram, afinal de contas?
1: O que é que nós apanhamos?
0: Sim.
1: Uma seca e um escaldão no pescoço.
0: Ah! Oh. Não posso acreditar. Não trouxeste um peixinho nem uma sardinha?
1: Nem um peixinho, pá.
0: Nem um camarão?
1: Imagina.
0: Nem uma alga do mar?
1: O uísque era de qualidade. Eram umas lulas cortadas assim, fininhas.
0: Era tanto de qualidade que eles não iam lá.
1: Não iam, então não iam. Quando nós puxávamos a linha para cima, os anzóis estavam vazios. Tipo, os peixes naquela tarde, ontem, fizeram um grande banquete. Foram os peixes mais bem tratados do Oceano Atlântico. Iam lá, ruíam.
0: Fizeram grandes deites.
1: É muito giro pescar, porque, portanto, eu nunca tinha pescado.
0: É muito giro.
1: É muito giro. É pesca de fundo, não é? Portanto, o anzol está lá ao fundo e quando os peixes mordem no isco, tu sentes a cana a abanar um bocadinho.
0: Sim.
1: Depois tens que fazer um strike, que é puxar a cana muito rápido para cima, que é para engatar o.
0: Ai, estás-me a fazer chorar a rir.
1: A boca do peixe. Pá, mas não engatámos nada.
0: Ai, ai, ai.
1: E também não tomámos de vomidrina. Às tantas, o Tristão estava um bocado enjoado lá com os baloiços do barco.
0: Oh, pá, que programa.
1: E ele já só queria que aquilo acabasse, mas acho que ele quer repetir. E disse que se não fosse o enjoo, tinha sido espetacular.
0: Então pronto, já sabes, para a próxima um comprimido, sim.
1: Sim.
0: Mas este momento vocês nunca vão esquecer. Isso é o que mais importa.
1: Pá, que tragédia.
0: Não, foi muito giro. Momento de pai e filho, inesquecível. Inês Andrade e Rodrigo Gomes, este é o Mundo Ideal. Continua por aí agora com uma grande música. Esta é super inspiradora.

0: Música do Teddy Swims, e por isso mesmo é que toca na tua RFM. Faz uma boa viagem, um bom trabalho. Inês Andrade e Rodrigo Gomes. Eu estava aqui a falar com pessoas da minha família durante o fim de semana. Estávamos até a jogar um jogo e estavam a comentar que consideravam que metade das pessoas, mais de metade das pessoas, não põem piscas em rotundas. Tu também concordas com isto?
1: Com isto?
0: Com isto. Achas que metade das pessoas, mais de metade das pessoas no mundo,
1: sim,
0: em Portugal, vá,
1: sim,
0: não põem piscas nas rotundas?
1: Sim.
0: Tu não pões?
1: Tem dias. Tem momentos.
0: Eu, para mim, era do género. Algumas pessoas não põem, vá, imagina, 30% das pessoas num total de 100%, 30% não põem. Agora, mais de metade é tipo 70%, 60%.
1: Vai, epá, não... às vezes não calha.
0: Não calha, mas como é que tu não pões? Porquê que não pões?
1: Imagina, às vezes eu ponho.
0: Sim.
1: Para entrar, não é?
0: Sim.
1: Abre sempre o pisca para a esquerda, mesmo que vá sair logo na primeira à direita.
0: Mas tens é que pôr para sair, isso é o mais importante.
1: Pronto. Não, não, mas quando entras tens que pôr o pisca para a esquerda.
0: Certo.
1: Pronto. E depois, o caos é tanto, tu estás ali a tentar ver se tu te safas no meio da rotunda, a ver se as pessoas que estão a circular bem dentro da rotunda, que às vezes uma pessoa nem se lembra de pôr o pisca.
0: Tu nem sabes que pôr mudanças.
1: Está só a tentar sobreviver.
0: Desculpa lá, tu nem mudanças pões. Olha, perdeste no teu tempo. Se também és como o Rodrigo, olha, eu ponho sempre piscas. Sou muito certinha nessas coisas. Portanto, faz o mesmo. Estás aí numa rotunda, mete o pisca. Inês Andrade e Rodrigo Gomes com problemas de primeiro mundo aqui para ti, todos os dias da 1 às 4 da tarde.

0: Estás com a RFM neste Mundo Ideal, Inês Andrade e Rodrigo Gomes.
1: Pensa na pessoa mais distraída que tu conheces. Pode ser da tua família, pode ser do teu local de trabalho. Aquela pessoa que é capaz de estar 30 segundos a empurrar uma porta que diz push. Estás a ver quem é essa pessoa? Eu na minha vida tenho essa pessoa, chama-se Inês Andrade, que trabalha aqui nesta rádio há não sei quantos anos. Todos os dias passa pela mesma porta. Fomos ali à máquina do café, não é? E eu começo a olhar para a Inês e ela está a empurrar uma porta e a fazer força, a insistir. E eu a pensar, mas não é essa porta, é a do lado. Esta porta é assim desde 2015, desde que nos mudámos para aqui. Já estamos em 2026. E a Catarina Maia a passar, uma colega nossa aqui do grupo, e ficou a olhar para a porta, a olhar para a Inês. Pensar, mas queres ver que trocaram as portas? Queres ver que já não se entra pela da direita, entra-se pela esquerda e a Inês está a tentar? Mas não, continua a entrar-se pela direita.
0: Ai, que situação dramática.
1: E disse, Inês, o que é que estás a fazer? Ah, não é esta. Pois não, Inês, nunca foi. Nunca foi, Inês, nunca foi. Mas se há uma lição que eu posso tirar daqui, é que é bom trabalharmos com pessoas persistentes, que não desistem perante um obstáculo. E lá estava a Inês a abanar a porta com veemência.
0: Ai, não consigo fazer, não consigo trabalhar assim.
1: Pois,
0: não consigo.
1: Compreendo. Se não fosse eu, ainda agora lá estavas a empurrar a porta.
0: Para quem chegou agora, eu sou Inês Andrade, Rodrigo Gomes, fazemos um programa diário de 1 às 4 e também temos, além de distrações, grandes músicas, como agora.

0: Estás com a RFM neste Mundo Ideal, Rodrigo Gomes e Inês Andrade. E vamos lá saber se queres jogar ao Stop. Hoje contra
1: Inês Andrade.
0: Que chatice.
1: Gosto desse entusiasmo, Inês.
0: Eu não estou nada concentrada hoje, eu não tomei mesmo ofante.
1: A Inês
0: tomei...
1: há bocado teve 30 segundos a tentar abrir uma porta que não era aquela.
0: Se te quiseres inscrever, estás completamente à vontade.
1: Hoje é para jogar ao Stop. Se quiseres inscrever.
0: Não, vocês dois.
1: É contra a Inês Andrade.
0: 007-888.
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0: Isto é RFM e fizeste muito bem. Inês Andrade e o Rodrigo Gomes neste Mundo Ideal. E vamos em frente, vamos jogar ao Stop com o Ricardo.
1: Quem é o maior? Quem é o maior?
0: É eu,
2: o Ricardo.
0: O Ricardo. Ganda Ricardo.
3: O maior sou eu.
1: Claro.
0: Admito que eras tu.
3: Pelo menos lá da minha rua. Moro na Rua dos Anões. Sou o maior.
1: Na Rua dos Anões.
0: Estava à espera dessa.
3: Eras o pequenino. Vamos embora.
0: Eras o pequenino que tinha gravado aquele vídeo. Vamos lá ver qual é que é a letra que nos vai calhar, porque eu vou jogar contra ti.
3: Ai, ai, ai, ai, ai.
1: Letra R de Ricardo. Oh. Calha bem.
3: Olha.
0: Vamos lá.
3: Calha bem. Vamos embora.
1: Desportos com a letra R.
3: Ora, remo.
1: Inês,
3: pode ser remo?
1: Qual é o desporto mais betinho?
0: Rugby!
1: Ah, então a Betinha não se lembra do rugby.
0: Eu estava a rirro-ru, depois no ru é que estava.
1: Ah, rugby então. Palavras com três letras.
3: Rui.
0: Rio.
3: Boa.
1: Bandas de música.
3: Rockset.
1: Rockset!
3: Vai antes do Rock 8. Vai antes do Rock 8.
1: It must have been love. But it's
0: over. Para, está-me a desconcentrar.
1: O que é esta minha voz linda? Desconcentra alguém.
0: Ah, pá, eu não sei.
3: Não estou a perceber.
0: Não consigo.
1: Vais passar, não vais?
0: Vou.
1: Lindo.
0: Lindo, pá, pá, que nervos.
1: Bolso de pastelaria com a letra R.
0: Sei lá, já estou bloqueado.
3: Ui.
1: Eu estou para ver quais são os bolos que não são de pastelaria, mas está tudo bem.
3: Eu vou passar para dar uma hipótese à Inês, senão a Inês, coitada. Bora, Inês, aproveita agora.
0: Eu bloqueei. Não sei.
3: Queres ajuda?
0: Quer.
3: Não sei.
1: Vais passar?
0: Rins.
3: É verdade, pode ser aceito. Eu aceito.
1: Rins.
3: Eu aceito.
1: Animais.
3: Uma rola.
1: Uma rola?
3: Não deixa de ser um animal.
0: É um rato.
1: Inês, já foste.
0: Ai, ai, ai.
1: Já foste.
3: Fora, Inês.
0: Então vá.
1: Só que agora temos uma novidade, Ricardo. Em vez da música da derrota, temos a música da vitória.
0: E quem, és tu que cantas.
1: Quem ganha no Stop é um VIP.
3: Enganaram-me bem, vocês. Mas eu não sei esta música.
0: Tu não sabes.
3: La verdade é que eu sou mais forte do que o que eu pensava. É a minha música da vitória, lembra-te mesmo.
0: Grande beijinho, Ricardo. Ai, mais
3: obrigado,
0: uma derrota na minha vida, mas é.
3: Um.
0: E tu também és o maior. Mas olha, eu mantenho-me sempre forte. Um grande beijinho.
3: Sempre.
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1: Olá, sou Ana Paula Santos, notícias na RFM, detidos dois portugueses da nova flotilha humanitária para Gaza. O Ministério dos Negócios Estrangeiros confirma à RFM que os dois portugueses foram detidos por Israel. O governo português, que está a acompanhar a situação e já desencadeou diligências diplomáticas. O número total de detidos ainda não foi divulgado. A organização da flotilha diz ter perdido contacto com 23 navios que circulavam no mar Mediterrâneo, perto de Chipre. A leitura da sentença do caso Odair Muniz foi marcada para 15 de junho. O Ministério Público pediu hoje a condenação por homicídio do agente da PSP, que disparou e atingiu mortalmente Odair Muniz no bairro da Cova da Moura, na Amadora, em outubro de 2024. O Primeiro-Ministro admite recorrer a medidas drásticas para evitar os elevados tempos de espera nos aeroportos, incluindo a possibilidade de voltar a suspender o Sistema Europeu de Controlo de Fronteiras, nomeadamente em Lisboa e em Faro.
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5: Muito boa tarde, tem uma ótima segunda-feira com o RFM. Vamos a isso a partir deste momento. Está bonito com o Hélder Tavares e Catarina Moreira. Catarina, minha querida, é esta semana que vamos ter temperaturas a chegarem ali a bater os 30 graus, ou nem por isso?
6: A partir de quarta-feira está quase.
5: Ah, é?
6: Sim.
5: 28 graus, não é?
6: Eu acho que até já tinha subido para 30, Hélder. Eu acho que está mesmo aí perto dos 30.
5: Ai, gosto muito. Começamos o Tabernet de hoje com o Twenties Given, logo depois os Linkin Park.

0: 7 minutos depois das 4, eles que vão atuar no Rock in Rio Lisboa 2026, já falta muito pouco, e vai ser a nossa primeira vez por lá, enquanto membros da RFM, não é?
1: É isso mesmo, locutores, vamos fazer emissão a partir de lá. Que sim, adultos, Helder!
0: Muito adultos, não é?
1: Quem nos viu e quem nos vê.
0: Olha, como estás hoje? Bem disposta? O fim de semana foi bom?
1: Olha, foi muito bom, estou bem disposta. E tu, como é que estás?
0: Olha, também estou bem disposto. Sexta-feira não vim porque fui a Braga, fui ao dentista.
1: Isso mesmo, nós dissemos aqui várias vezes ao longo da emissão.
0: Ah, pois que eu realmente recebi mensagens a propósito disso.
1: Nós estávamos sempre a dizer, sempre a avisar as pessoas o porquê do António Mendes estar aqui, não é? Que são os dois casados, mas já que o Helder foi-se embora de vez, não. Foi ao dentista a Braga, dissemos sempre.
0: Aliás, houve um ouvinte. Uma ouvinte, a Liliana Cardoso, que no grupo do Facebook Viejo do Tabonete disse: boa tarde, o Helder vira Braga ao dentista foi desculpa para assistir à rampa da Falperra que realiza esta semana.
1: Ah, rampa da Falperra, é verdade.
0: Falperra, o que é isto?
1: Helder, eu não sei bem. Mas eu sei que o meu pai às vezes vai a isso.
0: Ah, ok.
1: Sei, eu já estou em Lisboa há muito tempo, eu já não sei muita coisa.
0: E eu disse que até podia ser uma boa ideia se não tivesse voltado para Lisboa no próprio dia, sabes?
1: Ai, foste e vieste no mesmo dia.
0: Ah, pá, eu sinto que ainda estou meio arrebentado por causa disso.
1: Todo arrebentado.
0: E no sábado tive um aniversário na Covilhã, portanto estás a imaginar.
1: Bem, Helder, tu és a pessoa que mais quilómetros tem nas pernas neste país. Tipo, ninguém corre este país como tu. Juro.
0: Para quê ter um carro?
1: Para quê? Não, não precisas.
0: Os cavalos estão todos aqui. É muito cavalo, não é?
1: Fazes-me rir, a sério. Ai, que personagem. Ai. E depois, domingo, estás aqui?
0: Domingo, eu saí da Covilhã para a volta das 5 da tarde, cheguei perto das 8 a Lisboa e estive até às 5 da manhã a ver o wrestling. Faz sentido, não faz?
1: Oh, agora a tua vida. Eu vou-te contar o meu fim de semana para as pessoas perceberem a diferença.
0: Então,
1: daqui a pouco eu vou-te contar como é que foi o meu fim de semana.
0: Está bem, já lá vamos. Bom regresso a casa com o Tom Mendes.

0: Nossa casa com o Tablet, Helder Tavares e Catarina Moreira, por cá no arranque de mais uma semaninha. Estávamos há bocadinho a falar sobre o nosso fim de semana, hein, que andei um bocadinho por todo lado quase. Fui a Braga na sexta.
1: Sim, não, vamos recapitular tudo.
0: Então vá, sexta-feira fui às 5 da manhã para Braga. Tive uma consulta de manhã e, entretanto, depois do almoço, voltei para Lisboa. Portanto, fui para Braga e voltei no mesmo dia. Sábado tive um aniversário na Covilhã e regressei a Lisboa.
1: Sexta não saíste?
0: Sexta, não.
1: Muito bem. Quem te viu, quem te vê.
0: Não,
1: ok?
0: É? Tive um aniversário no sábado.
1: Foste para a Covilhã?
0: Exatamente, e não almocei lá no domingo, só às 5 da tarde a carrega para Lisboa. Portanto, eu cheguei a Lisboa, eram 8 da noite e estive acordado até às 5 da manhã a ver wrestling.
1: Pronto, isto foi o fim de semana de Helder. Agora, querem. Percebem porque é que este programa resulta? É porque nós realmente vivemos mesmo em polos opostos.
0: Então
1: é assim, a minha sexta-feira começou com... Melhor, que terminei o programa, não é?
0: Sim, sim.
1: Fui jantar e depois fui ao Debatível, que é um espaço de debates.
0: Debatível?
1: Um espaço de debates que acontece no mercado da Time Out. Todas as sessões têm um tema diferente. O tema que calhou no dia em que eu fui, comprei bilhete para esse dia, foi mesmo uma escolha minha, era se devemos ou não terminar com o sistema prisional. Portanto, reparem na minha vida e na vida do Helder. Estão a perceber? Eu só estou na sexta-feira. Devemos acabar com o sistema prisional. E tinha pessoas importantíssimas a favor e pessoas contra. Completamente esgotado, uma plateia de pessoas.
0: Sim. Pá.
1: Era imenso daquilo, eu estava só mesmo pelo entretenimento. Conduzido, moderado por Leonor Caldeira, que é uma excelente advogada deste país.
0: Ok.
1: E depois fui dormir. Sábado. Acordei.
0: Sim.
1: Fui treinar.
0: Sim.
1: Fui treinar, bebi um batido proteico.
0: Ah!
1: Fui para casa fazer a minha salada.
0: Mas o que é que foste treinar?
1: Cycling.
0: Cycling, ok.
1: Comi uma salada.
0: Certo.
1: Fui dar um passeio, uma caminhada.
0: Estar uma caminhada?
1: Sim, depois trabalhei, porque alguém tem que trabalhar, alguém tem que fazer emissões na RFM, porque
0: está
1: quieto. E depois fui a uma festa de hip-hop Tuga no Bairro Alto, que era um sítio onde eu já não ia há muito tempo.
0: Bairro Alto?
1: Ao Bairro Alto. Uma festa de hip-hop Tuga, velha escola versus nova escola.
0: Ok, que estás...
1: Muito giro. Muito giro, adorei.
0: Mas aquilo acabou que horas? Relativamente cedo?
1: Aquilo,
0: não.
1: Relativamente.
0: Ou tu é que saíste lá?
1: Saí antes de acabar, sim.
0: Ok.
1: Sim, para aí às 4 já estava feita a minha vida. Domingo fui almoçar ali a Belém.
0: Sim.
1: Espetacular, grande esplanada. Muito bem, comeram uns filetes com arroz de amêijoa.
0: Ai, tão bom.
1: E depois, e beber água, que é uma coisa que faz bem. Tu não sabes o que é, mas é importante dela.
0: Exato, eu não sei.
1: E depois, acabei o almoço, fui a pé até aos pastéis de Belém. Comi pastéis, por acaso eu não comi pastéis, não me apetecia. Mas as minhas amigas comeram pastéis de Belém e voltámos. Agora, imaginem o meu fim de semana e o fim de semana do Helder. Imaginem a diferença, o caos, a loucura, a correria, os autocarros, os carros para cima e para baixo, 300 km, vai, volta,
0: Deus.
1: Dorme até de madrugada. Bem, Helder, e por isso é que estou aqui, fresca e fofa. Percebes?
0: Não, tu estás.
1: Já treinei hoje de manhã e tudo.
0: Tu estás muito plena hoje.
1: Pois, percebes? Porque tive um fim de semana pleno.
0: Estás bonita, estás com bom ar.
1: Vais-me pedir alguma coisa até às 7 da tarde.
0: Deixa ver. Nuno Ribeiro, Saloia no...

0: 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Atenção que no viaduto Duarte Pacheco, sentido Cascais-Lisboa, há uma viatura avariada na esquerda. O trânsito está lento entre Monsanto e as Amoreiras. A segunda circular está lenta nos dois sentidos, entre Benfica e Telheiras. E o acesso à ponte 25 de Abril está lento desde Campolide. Já à norte, há um acidente na A44, sentido Areinho-Gaia, na zona de Gaia. Está a provocar filas em ambos os sentidos. Atenção que na Avenida AEP também há complicações, demorado nos dois sentidos. Para mais informações do trânsito, linha verde a qualquer momento, 850-5010. Vamos ao tempo para amanhã?
1: É sim, para o final da semana chega finalmente o verão. Está prometido. Tá, amanhã ainda estamos meio enrolados, céu nublado menos a sul, períodos de chuva fraca a norte e no centro. Mas calma, meus amigos, o verão está a subir, vem de baixo e no final da semana chega ao norte também. Ponta Delgada com aguaceiros e Funchal com nuvens no céu.
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0: Boa sorte, fica atento, já se quer ouves Kiss Me é Mar, logo depois Jonas Blue Live, Edge of Desire.
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0: o novo momento do Café da Manhã. Porsche ChatGPT, não é?
1: É assim, nós continuamos a bater na mesma tecla. Para nós é Porsche ChatGPT, mas nós achamos que os nossos colegas estão a dizer Porsche ChatGPT.
0: É verdade, sim, senhores.
1: Mas nós achamos que Porsche Chat faz mais sentido por causa do ChatGPT.
0: ChatGPT. É uma rubrica na qual a equipa do Café da Manhã entrevista uma inteligência artificial criada a partir do cérebro e das excentricidades de Fábio Porsche, não é?
1: Se não ouviste hoje, devias ter ouvido. Aliás, está...

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Atenção que já sequer ouves os Dama com Agora Tarde. Primeiro, Jonas Blue com uma live, chama-se Edge of Desire.

0: Tavares e Catarina Moreira por cá. Este barulho está tá interessante, não está?
1: Está interessante, Helder. Tá, já temos um novo. Está sempre a sair, é sempre a andar. Quem perde tempo é o relógio.
0: É verdade, sim, senhor. Fica atento já daqui a pouco, então. Que barulho é este com a Century 21 no coração do bairro para melhor o aconselhar com o dinheiro que nós temos em jogo?
1: 1.030 euros.
0: Muito bem. Antes, consultamos o trânsito, vemos o tempo para amanhã. Logo depois, as notícias no Tabnet.
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6: Vamos ao trânsito na RFM. Atenção que para esta altura é a segunda circular em direção ao Benfica. Está com paragens entre o aeroporto e o Campo Grande. No sentido contrário, há demora entre as Torres de Lisboa e o Radar e a ponte 25 de Abril para a Almada, com demora a partir de Campo Lide. Já a norte, a VCI em direção à Rábida está com paragens entre as Antas e a A3. A Avenida AEP está com paragens nos dois sentidos e a A3 com demora a partir da circunvalação. Catarina Moreira, como estamos de tempo para amanhã?
25: Finalmente, o verão chega esta semana. Amanhã ainda estamos meio enrolados, pronto, eu começo logo assim, que é para as pessoas ficarem positividade, mas amanhã não vai estar grande coisa. Céu nublado, menos a sul, períodos de chuva fraca a norte e centro. Agora, o verão está a subir e ele vem de baixo para cima, até ao final da semana ainda vai chegar ao norte. Atenção, toda a gente vai ter direito. Ponta Delgada com aguaceiros e Funchal com nuvens no céu. Nuvens no céu. Vamos ter malta, nuvens no céu.
6: Vá lá que é no céu, não é?
25: Era estranho se fosse noutro sítio.
6: Exato. Vamos às notícias com a Ana Paula Santos.
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30: Olá, boa tarde, sou Ana Paula Santos. Filas nos aeroportos, o Primeiro-Ministro admite que não está nada satisfeito. Em declarações aos jornalistas no Minho, Luís Montenegro garantiu que o Governo está a tomar medidas para resolver o problema mais agudo nos aeroportos de Lisboa e Faro. Ainda assim, admite a insatisfação e não exclui a possibilidade de voltar a suspender um novo sistema europeu de controle de fronteiras. Bruxelas aprovou hoje a revisão do PRR, proposta pelo Governo português, indicação do Ministro da Economia, que revela também que ainda hoje a Comissão Europeia vai receber o nono pedido de pagamento, o penúltimo do Programa de Recuperação e Resiliência criado na sequência da pandemia da Covid-19. Dois portugueses detidos por Israel, o governo confirma, revela que já desencadeou diligências diplomáticas. Os organizadores da nova flotilha humanitária para Gaza não revelam quantas pessoas foram detidas, mas admite ter perdido o contacto com 23 navios no Mediterrâneo ao largo de Chipre.
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6: Boa tarde, bom regresso a casa com o tablet de Catarina Moreira. Que horas são nesta altura?
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6: Já daqui nada, que barulho é este com a Century 21 no coração do bairro para melhor o aconselhar? Primeiro tocam os Imagine Dragons, chama-se It's Time, logo depois Bandidos do Campo.

0: Nossa casa com o tablete, o Hélder Tavares e Catarina Moreira contigo. Está na altura de chegarmos ao Que Barulho É Este com a Century 21 no coração do bairro. Para melhor o aconselhar, Catarina Moreira, é um novo barulho?
1: Pois é.
0: O montante é bom?
1: É bom, é.
0: Todo montante é bom, não é?
1: Sim, todo
0: qualquer montante é bom.
1: Para adivinhar um barulho, Hélder, não tens de trabalhar, não tens de aturar colegas chatos, não tens, é só ligar, acertar no barulho e tal.
0: Sim, senhor, tudo o que tens de fazer é isso mesmo, ouvir o barulho, logo depois ligar para cá através do 213814540. Volto a repetir, 213814540. Vamos então a este novo barulho?
1: Vamos.
0: Atenção. Ai, só isto?
1: Olha, eu gostei.
0: Também gostei, assim rápido, quem ouviu, ouviu, quem não ouviu, olha.
1: Rec. Não sei o que é que é. Mas temos 1.030 € em jogo, atenção.
0: Sim, senhor, via aberta a partir deste momento. 213814540. Enquanto ouves Oscar Matt Gay, chama-se Make Me Feel. Somebody.

0: conversa com o Tom Nitz, o Helder Tavares e a Catarina Moreira por cá. 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
0: Ficas agora com Gracie Abrams.

0: 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A segunda circular em direção a Benfica está com paragens entre o aeroporto e o Campo Grande. No sentido contrário, há demora entre as Torres Lisboa e o Radar. O IC19 em direção a Sintra com paragens entre Alfragide e Amadora. E atenção que há demora a partir de Campolide para quem se dirige até Almada pela via da Ponte 25 de Abril. Já a norte, a VCI em direção à Rábida está com paragens entre Bonjoia e A3. E mais à frente, entre Francos e a Ponte. No sentido contrário, há uma avaria no nó da Boa Vista com demora desde a Furada. A avenida AEP está com paragens nos dois sentidos e há três com demora a partir da circunvalação. Catarina, como estamos de tempo para amanhã?
1: É sim, para o final da semana chega finalmente o que nós queríamos, o verão. Amanhã ainda estamos meio enrolados, já nublado, menos a sul, períodos de chuva fraca a norte e no centro, mas o verão está a subir, vem de baixo e no final da semana, atenção, ainda vai chegar ao norte. Ponta Delgada com aguaceiros e Funchal com nuvens no céu.
0: Ai.
1: Nuvens no céu. Eu adoro, porque acho que é um bocado poeta. Para que
0: não
1: dizer nublado?
0: Não há nuvens no céu, piada, né?
1: É estrelas.
0: Eu sei.
1: Como é que pode ser?
0: Mas gostei desta versão de nuvens. Já sequer que barulho é este, antes ainda ouves The Second Voice, chama-se Let Me Be.
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0: Ótima segunda-feira com a RFM, está na altura de jogarmos ao Que Barulho é Este com a Century 21 no coração do bairro para melhor o aconselhar.
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0: Já temos alguém connosco, alguém em linha. Olá, muito boa tarde, como chamas?
2: Olá, boa tarde, Luís Nogueira.
0: Luís Nogueira, és de onde?
2: De Braga.
3: O Helder também aí na sexta-feira.
0: Pois teve.
2: Vizinhas.
3: Olha lá, o que é a rampa da Falperra? Explica aí.
2: A rampa da Falperra é uma das rampas mais conhecidas na Europa, onde carros fazem a rampa, como fazem a rampa da Penha, por exemplo.
3: Pois, e aconteceu muito, agora, não é?
2: Similar.
3: Isto é tipo uma corrida, não é?
2: Exatamente, pois é, cronometrada.
3: É que o Helder esteve aí e uma ouvinte disse pois. Que, olha, mais um bocadinho e apanhava a rampa da Falperra. E estávamos a falar sobre isso e queremos que alguém que saiba realmente o que é a rampa da Falperra que diga aos outros ouvintes para toda a gente ficar a saber.
2: Muito bem.
0: Parece que foi destinado, hein? Temos aqui este ouvinte de Braga que mesmo nos dissesse o que significava aquilo.
3: E nós vamos aí outra vez, vamos ao Escalema. Vais ver o Escalema?
2: Com certeza, ainda não tenho bilhete.
3: Ai,
2: mas
3: então não te despaixes, não.
0: Olha lá dizer com certeza.
3: Despacha-te que eles estão a vender muito.
0: Olha, tu compras o teu bilhete, hein? Ainda por cima nós vamos lá estar.
3: Pois vamos.
2: Ótimo.
0: Nem queria ir para Braga.
3: Sonho. Ai, é que sonho, estou tão contente.
0: Olha, meu caro, vamos lá jogar. Isto é um novo barulho. Não sei se estás a par, mas as regras são simples. Ouvir o barulho com atenção, logo depois dizer-nos de que barulho se trata em 15 segundos, está bem?
2: Ok.
0: Olá, então, atenção. Luís Nogueira de Braga, que barulho é este?
2: Jogo ser. Não tenho visto para obter errado, sou sincero, mas julgo ser rasgar uma folha.
0: Não desligues, vamos ao VAR, está bem? Não desligues, vamos ao VAR.
2: Ok.
0: De onde vem esse palpite, meu caro?
2: Já ouvi algumas vezes este barulho.
0: Sim.
2: É a sensação que eu tenho, a ideia que me dá ser isso.
3: Rasgar uma folha de quê?
2: De papel.
3: De papel. Uma folha de papel.
0: É, não é?
3: Eu gosto de fazer perguntas assim.
0: No caso. Quanto dinheiro é que nós temos em jogo?
3: Temos 1.030 euros para dar a alguém.
0: 1.030 euros. Então olha, é a sensação do Luís Nogueira. E Luís Nogueira, que sensação sensacional!

0: neste momento a festejar aqui em estúdio connosco.
1: Está connosco toda a gente. Muito quer obrigado. Uma segunda-feira assim. Isto é que é uma segunda-feira em condições.
2: Excelente, é uma segunda-feira à Braga.
0: À Braga, não é? Olha, agora vais ou não vais comprar o bilhetinho para o concerto dos Calibre?
2: Agora
0: é
2: vais. É a promessa que eu faço. Ah, isto é live e é? Vamos encontrar.
1: Certo. Olha, Luís, mandei o teu melhor grito de sempre, bora!
0: Mas tem que ser um bom grito!
1: Sim!
2: Ah, é um grito!
0: Olha, diz assim.
1: Foi um bom grito, Luís, isto é um grito que nós gostávamos!
0: Muito bom! Oh, Luís, muitos parabéns! Começar assim a
2: muito
0: semana
2: é
0: incrível, obrigado por teres participado e olha, e aproveitar agora o dinheirinho, sim!
1: É isso!
2: Obrigado.
1: Um muito beijinho obrigado grande.
2: Pela vossa alegria e por atender a chamada, como é óbvio. Obrigado por tudo.
0: Nada, alguém da produção vai falar contigo, está bem?
2: Ok.
0: Beijinhos. E pronto, começar assim a semana é bom, não é?
1: Ai, que bom, vamos a precisar.
0: Vá lá, que já não saía o barulho no Tá Bonita há não sei quanto tempo.
1: É, eles querem que percamos este lugar de Reis do Barulho, mas nós não vamos perder.
0: Não deixamos. Hoje não há barulho para ninguém, já demos. Amanhã, logo se vê.

0: Isso mesmo, eles que te dão dicas de como gerir melhor o teu dinheiro e também o teu orçamento familiar. Vamos ao episódio de hoje.
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2: João, mudar hábitos em casa pode mesmo baixar a conta da energia. Às vezes parece que só grandes investimentos é que se nota a diferença.
3: Mais do que parece, Inês. Não é preciso grandes investimentos nem mudanças radicais. Muitas vezes são pequenos comportamentos repetidos todos os dias. São decisões simples que, quando mantidas no tempo, ajudam a controlar o consumo sem grande esforço. Por exemplo, usar máquinas de lavar apenas com carga completa, aproveitar melhor a luz natural durante o dia, desligar aparelhos que ficam em stand-by ou ajustar ligeiramente a temperatura do aquecimento e do ar-condicionado. Nenhum destes gestos, isoladamente, parece significativo, mas quando somamos todos, ao longo do mês, o impacto começa a notar-se na fatura. Outro ponto importante é a atenção aos horários. Sempre que possível, usar equipamentos nas horas de menor consumo pode fazer a diferença, assim como optar por lâmpadas eficientes e eletrodomésticos mais económicos. O segredo está mesmo na consistência, Inês. Não é mudar tudo de um dia para o outro, mas ir ajustando hábitos de forma gradual. Com o tempo, reduzimos o consumo sem afetar o conforto e ainda ganhamos consciência sobre o que nos está a fazer gastar mais energia.
2: Ou seja, João, pequenas escolhas diárias somam-se e refletem-se diretamente na conta. Pequenos gestos, grande diferença na gestão do orçamento familiar. Fica a dica no O Dinheiro Não Cai do Céu. Não podes perder os truques e sugestões do próximo episódio aqui na tua RFM.
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0: Já a seguir vemos o trânsito, o tempo para amanhã, logo depois as notícias na RFM.
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22: 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Atenção que há um acidente na Crila em direção a Algés, antes do túnel do Grilo, está a condicionar o trânsito. A segunda circular em direção a Benfica está com paragens entre o Relógio e o Campo Grande. No sentido contrário, há demora entre as Torres, Lisboa e o Radar. Há uma avaria no IC19 em direção a Sintra, em Queluz, com paragens entre Pinamanique e Queluz. E há demora na ponte 25 de Abril para Almada, a partir de Campolide. Já a norte, começamos pela BCI em direção à Rábida. Almeida, que está com paragens entre Bonjoia e A3 e mais à frente entre Palado e a Ponte. No sentido contrário, há uma avaria que ainda se mantém no nó da Boa Vista a causar demora desde a furada. A Avenida AEP está com paragens nos dois sentidos e a A3 demorada a partir da circunvalação. Catarina Moreira, como estamos de tempo para amanhã?
0: Olha, amanhã ainda vamos ficar assim um bocado enrolados. Céu nublado, menos a sul, períodos de chuva fraca, a norte e no centro, mas para o final da semana vai chegar finalmente o tão esperado verão. Está a subir, vem de baixo e no final da semana chega também ao norte. Ponta Delgada com aguaceiros e Funchal com nuvens no céu.
22: Ora, estamos a 4 minutos para as 6, as notícias com a Ana Paula Santos a seguir isto.
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25: Olá, boa tarde. Bruxelas aprovou hoje a revisão do PRR proposta pelo governo português. Aprovada a revisão, deve seguir ainda hoje para a Comissão Europeia o 9º pedido de pagamento, é o penúltimo do Programa de Recuperação e Resiliência, criado na sequência da pandemia de Covid-19. A Unidade Local de Saúde do Baixo Alentejo identificou 3 casos de sarampo e quase 500 contactos de risco no Conselho de Beja desde o início de abril. 2 dos episódios ocorreram em pessoas não vacinadas. Os médicos admitem que têm ligações entre si. De acordo com o Centro Europeu de Prevenção e Controlo de Doenças, registaram-se 7.600 casos de sarampo durante o último ano em 30 países europeus, dos quais 21 confirmados em Portugal. Filas nos aeroportos, o Primeiro-Ministro admite que não está nada satisfeito e não exclui a possibilidade de voltar a suspender o novo Sistema Europeu de Controlo de Fronteiras. Foi em declarações aos jornalistas ao final da manhã, no Minho.
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22: Muito boa tarde, bom regresso a casa com o Tabonete, o Hélder Tavares e Catarina Moreira por cá. A verdade é que a crise no Real Madrid é real, não é? E de tal forma que já passou também para os jogadores. Falamos daqui a nada de Vinícius Júnior, que aparentemente já não está numa relação com Virgínia.
0: E nós éramos para falar sobre isto na sexta-feira, mas achamos que o António Mendes não era a pessoa ideal para este babado, para esta fofoca.
22: O comentário que o mundo espera é a seguir aqui no Tabonete. Primeiro ouves o Ed Sheeran, chama-se Azizam. Bom regresso a casa.

0: Soul Strange, chama-se Drive-By a tocar da RFM. Tem um ótimo regresso a casa com o Tabonete. Há muita gente que de facto vai ficar contente com esta notícia. Virgínia Fonseca, ex de Zé Filipe, está oficialmente solteira, ou seja, não está no relacionamento com o jogador do Real Madrid, Vinícius Júnior.
1: Eu acho que há muita gente que está feliz pelo facto de ela estar solteira e pelo facto de ele também estar solteiro.
0: Quem é o Vinícius?
1: Sim, como é óbvio.
0: Sim.
1: Há de certeza muitas mulheres também ficaram felizes com esta notícia.
0: Eu fiquei feliz, mas por ela.
1: Ficaste feliz por ela?
0: Sim.
1: E tu porquê?
0: Porque sim, está no mercado, está disponível.
1: Oh, Ana. Valha-me Deus.
0: Não é?
1: Eu não acho piada nenhuma, eu não acho estas pessoas.
0: O quê?
1: Eu não percebo. Há pessoas que eu percebo porque é que se tornam famosas. Eu percebo, tipo, okay. É óbvio.
0: E ela não percebes?
1: Ela então é mesmo. Há muita gente que eu não percebo. A Virgínia então é um escândalo. É tipo, aquilo é mau.
0: Sentes que ela é má?
1: Aquilo é reles mesmo. É...
0: Eu só não tenho paciência para a quantidade de stories que ela mete por dia.
1: É uma chatice, é uma exposição brutal de toda a gente, da família.

0: famosas. Acho
1: Será que o Vinícius fartou disso também?
0: Não.
1: Não?
0: Acho que isso não ocupa o cérebro dele nem 2 segundos. Ao que tudo indica, a separação está relacionada com o facto de terem estado 2 mulheres no mesmo camarote que ela e ela ter desconfiado.
1: Ah, é?
0: Para já, Vinícius...
1: Estás a gozar.
0: Opa, está bem, assim. Esforça-te um bocadinho. Ah, mas esforça-te, põe no camarote ao lado. Esforça-te um bocado.
1: Então conta lá mais, espera aí.
0: Foi como disseram, ela, isso, ela, é que está aqui.
1: Ela, portanto, terminou o relacionamento com o Vinícius?
0: Não foi, tu não viste isso, ó Paulinho. Não viste que estavam 2 raparigas no camarote? Dá, vês como ele sabe? E ele convidou mais?
1: Convidou mais?
0: Mais 3?
1: Então provavelmente ele não estava a contar que ela fosse, sei lá, passar uns dias em Madrid, não é? E ele já tinha isto combinado com elas.
0: Ah, de certeza,
1: não
0: é? Absoluta.
1: Ela não anda sempre de um lado para o outro. Às vezes está em Madrid, outras vezes está no Brasil.
0: Sim, ela está sempre de um lado para o outro.
1: Percebo, não é? Uma mulher com uma agenda
0: muito fortíssima. Então vamos aos detalhes, para também ninguém sair daqui com ideias no ar, queremos coisas em concreto.
1: Exatamente, vamos aos detalhes.
0: Detalhes da separação.
1: Bom, esta relação dizem que terá acabado depois de uma discussão no restaurante em Madrid. O que por si só já é tenso, não é?
0: Sim, mas também há imagens de inteligência artificial da suposta discussão. Isso também não é verdade, mal. Como se alguém os tivesse filmado a discutir. Também não está tudo.
1: Olha, dizem que a discussão terá tido origem num convite de Vinícius, portanto, para 3 jovens brasileiras irem até à capital espanhola encontrarem-se com ele. Sendo que no mesmo dia que Catarina Moreira. Sendo que no mesmo dia influencer esteve a assistir ao jogo do ainda namorado no estádio do Real Madrid, não é?
0: Eu acho que ele só precisava de parceiras para o paddle.
1: Ah!
0: Não é a 4 que se joga. É a 4, pronto, aí ali. É ele e as 3. Também as pessoas veem maldade em tudo. Como diria António Mendes, nosso diretor que fez emissão comigo na sexta-feira, a maldade está na nossa cabeça. Ele disse isto, é verdade. E ele sabe que a maldade está nos funcionários dele. Não é nele, o António Mendes não tem maldade na cabeça.
1: Então,
0: e aqui é igual. A Virgínia viu maldade nisto, mas isto se calhar era só para um jogo de paddle.
1: Não era?
0: Então, 3, está certinho o número, agora são 4.
1: Então, olha, tu sentes que a Virgínia precipitou-se aqui? Ou foi um alívio para o Vinícius?
0: Eu acho que essas pessoas querem canal, portanto elas vão se separar e vão se juntar imensas vezes porque elas querem engagement e querem likes, né? E vale tudo. E não há, tipo, não há limites absolutamente nenhums para a fama dessas pessoas. Portanto, elas vão continuar a fazer isto. Enfim, e nós continuamos a dar-lhes palco também e elas continuam a ser famosas. Mas eu também tenho que ter temas para falar aqui na RFM, portanto. Os tugas não nos dão assuntos de jeito.
1: Temos que ir lá fora, né?
0: Os famosos portugueses são uma seca. Reservados. Não contam nada. Não expõem os filhos. Há 30 que expõem os filhos. O resto ninguém expõe. Quer dizer, nós queremos, precisamos de matéria.
1: Pronto, então olha, qualquer dia eu dou-te matéria, Catarina Moreira.
0: Oh, Ander, por favor, tu casa, faz qualquer coisa.
1: E um dia destes dou-te uma matéria.
0: Não sei o que significa.
1: Não,
0: não sei se quer essa matéria, olha.

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0: Já a seguir temos Alec Benjamin com Khalid, chama-se Ways to Go. Primeiro os 4:30.

0: Chama-se Ways to Go, Alec Benjamin com Khalid no Tabnit. 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Atenção que há paragens na segunda circular em direção a Benfica entre o Relógio e o Campo Grande. No sentido contrário, há demora entre a área comercial e o radar. Há uma avaria no IC19 em direção a Sintra, em Queluz, com paragens, aliás, entre Pinamanique e Queluz e a ponte 25 de Abril para Almada, com demora a partir de Campo Lide. Já a norte, a VCI em direção à Rábida está com paragens entre Bonjoia e A3 e mais à frente entre Francos e a ponte. No sentido contrário, há abrandamentos entre a Furada e a A3. A Avenida AEP está com paragens nos dois sentidos e a A3 com demora a partir do nó da A4. Vamos ao tempo para amanhã?
1: Céu nublado, menos a sul, períodos de chuva fraca a norte e no centro, mas para o final da semana chega finalmente o verão, está prometido. Aliás, está a subir bem de baixo e no final da semana ainda vai chegar ao norte. Ponta Delgada com aguaceiros e Funchal com nuvens no céu.
0: Sim, senhores. Bom, tivemos ainda há bem pouco tempo que grandioso espetáculo este em Lisboa e em outubro vamos voltar ao Porto, não é?
1: É isso mesmo, dia 17 de outubro e os bilhetes já estão à venda.
0: E onde é que se compra?
1: Olha, compra-se em todo lado, na internet. É na Mel Blue Ticket, passem por lá.
0: Nas netes desta vida. Foi muito bom a edição do Porto, que vamos lá voltar. 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Fica atento até porque já daqui a nada ouves o David Fonseca, chama-se Nada a Perder. A Ray, ainda uns vizinhos passam por cá. E logo depois os melhores momentos de Cataplana de Paixão, o episódio de hoje no Tabnet.
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0: É o David Fonseca a tocar na RFM. Bom regresso a casa com o Tamneto. Catarina Moreira, que horas são nesta altura?
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0: Sim, senhor, está na hora de Cataplana de Paixão, a nossa rádio novela que é possível ouvir todos os dias no Café da Manhã, não é?
1: É isso mesmo, e conta com a equipa do Café da Manhã, lá está, Pedro Fernandes, Mariana Alvim, Luís Pinheiro, grandes, incríveis, e com Gabriela Barros, Nuno Lopes, Cristóvão Campos, Xizi Martins, das mentes criativas de Rui Melo e Henrique Dias, todos incríveis, todos brilhantes.
0: Bom, para te aguçar o apetite, todos os dias podes ouvir no Tabnito um excerto dos melhores momentos. E atenção, Catarina Moreira, o que é que nós temos no episódio de hoje?
1: A resistência dos pobres tenta organizar-se sob a liderança de Rosa Ranhoca, enquanto o império do Zarpão de Almeida avança sem piedade.
0: Ah, sim senhor. Olha que podes ouvir Cataplana de Paixão em podcast ou então ver em videocast no nosso site e também YouTube. 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

0: Praia da Ribeira da Boia, lado pobre. Rosa Ranhoca convocou uma reunião onde estão Tó, Nuno, Vonanda, Joca e pescadores anónimos, a que vamos chamar pescador 1, 2 e por aí fora.
1: Camaradas! Camaradas, a vossa atenção, por favor!
0: O pescador 1 intervém.
2: Camarada!

0: marquise gigante.
1: Oh, filho, a mãe gosta muito de ti, mas isso é a coisa mais estúpida desde o Mac Bifana, ok?
2: Todd decide falar.
3: Amigos.
2: O Pescador 2 intervém.
4: Não ouviste o Pescador Upa? Amigos!
5: Amigos!
3: Tem razão.
6: Não custa nada.
3: Amigos, é sinceramente, eu acho que é melhor termos todos muita calma e resolver isto como gente bem.
7: A porrada!
2: Entretanto, Joca, que só foi à reunião para pedir moedas e meter nojo, põe o dedo no ar.
8: Ora, se me derem o panado e o Red Bull, eu conto um segredo que eu sei e que podemos usar.
2: Vonanda dá-lhe um chapadão para o calar.
9: Está calado!
8: Ai!
2: Mas é tarde demais. Top percebe que algo se passa e olha para Vonanda com um misto de desconfiança e embriaguez.
3: Segredo, Dona Ananda.
9: Ah, um segredo?
3: Sim. Qual segredo?
9: O gaiato quer concorrer. Eu acho que o segredo devia ser operar-me ao pênis no dia do apagão. Só que o gaiato quer que seja. Já levei mais de 1000 chapadões.
8: 2000!

0: São os vizinhos na RFM. A vantagem agora de sermos a esta hora é porque, de facto, ainda dá para vermos o pôr do sol, não é?
1: Ai, pois dá, e é tão bonito.
0: Ah,
1: é tão bom.
0: Amanhã voltamos juntos a partir das 4 e podemos já dizer que Selena Gomez será a tema de conversa.
1: Olha, eu gosto quando tu adiantas logo assim matéria para amanhã, é assim mesmo.
0: Já viram para verem que nós somos assim, mãos largas. Já seguirei mesmo, Bento, contigo até às 10, enquanto a Joana Cruz não vai porque está de férias. Beijinhos e até amanhã.
1: Beijinhos.
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12: Boa tarde com a tua RFM, eu sou a Inês Bento e vamos começar por espreitar a estrada com Pisca Pisca, o maior portal de venda e compra de automóveis. Em Lisboa, a segunda circular em direção ao Benfica tem paragens entre o aeroporto e o Campo Grande, no sentido contrário, entre as torres de Lisboa e o radar. No IC19 em direção a Sintra, paragens entre Alfragide e o Palácio, na ponte 25 de Abril para Almada, há demora a partir de Campolide. Quanto à VCI, em direção à Rábida, paragens entre Bonjoy e A3 e mais à frente, entre Francos e a ponto. Sentido contrário, abrandamentos entre Canidelo e A3. A EP paragens nos dois sentidos e A3 com demora a partir do nó da A4. Quanto ao tempo para amanhã, pode esperar o céu geralmente muito nublado, com muito menos nebulosidade a partir da região do sul, onde também vai aumentar a temperatura. Quanto ao norte e centro, até pode haver alguma chuva. Agora tens as notícias com José Carlos Silva.
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1: Ora viva, boa tarde. Não vai ser esta semana que o Ministro dos Negócios Estrangeiros será ouvido no Parlamento. Paulo Rangel disponibilizou-se a ir à Assembleia da República falar do caso da base das Lajes, tendo em conta as críticas do PS, mas não será esta semana, uma vez que fonte da Comissão de Negócios Estrangeiros garante não estar agendada qualquer reunião. O Chega volta a avisar que vai votar contra as propostas de isentar de visto prévio do Tribunal de Contas contratos públicos até 10 milhões de euros. Neste é um dos pontos da reforma do Estado. André Ventura bateu na mesma tecla, em Viseu, à entrada para as jornadas parlamentares do Chega. Ainda esta semana, a proposta irá ser debatida no Parlamento. São dois médicos, um deles uma mulher, os dois portugueses detidos por Israel seguiam na flotilha humanitária. Não sabe ao certo quantas pessoas no total foram detidas e a organização do protesto admite ter perdido o contacto com 23 embarcações. Revisores e trabalhadores das bilheteiras da CP vão aderir à greve geral de 3 de junho. O protesto é contra a reforma das leis laborais. Fica bem com a RFM, com o Inês Pedro.
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3: Boa tarde, Pão RFM. Espero que a tua semana tenha começado da melhor forma. Aqui na RFM começou com uma nova rubrica no Café da Manhã, mas já lá vamos. Eu sou Inês Bento, estou contigo até às 10 da noite e para já tenho para te dar 10 músicas seguidas, como tu tanto gostas.

está de férias. E se tu também em breve vais de férias e vais fazer essa viagem de avião, tens de saber qual é o sítio, segundo um comissário de bordo, pior e mais sujo do que a casa de banho. Já lá vamos. Primeiro, Mal Smith.

seguidas na tua RFM. Eu sou Inês Bento e da próxima vez que viajares de avião vais ter de te lembrar disto. Na verdade, eu acho que nunca mais vai sair da tua cabeça, tal como não vai sair da minha. Parece que, segundo um comissário de bordo, há um lugar ainda mais sujo, para não dizer outra coisa, para qualificar este lugar, do que uma casa de banho num avião. Um sítio onde este comissário de bordo já viu colocarem de tudo, inclusive fraldas. Por isso, leva um gel desinfetante contigo das mãos, leva toalhitas, lembra-te de não tocar neste sítio. E qual é este sítio? É aquela bolsa, sabes, da traseira do banco da tua frente, ou seja, a bolsa onde podes colocar coisa. Não o

0: do Escalema com Lauana Prado a terminar 10 músicas seguidas na tua RFM. Eu sou Inês Bento e vamos espreitar a estrada com spoticar.pt, marca de carros usados. Em Lisboa, a segunda circular em direção ao Benfica tem abrandamentos à passagem pelo Campo Grande e no sentido contrário há demora entre as Torres de Lisboa e o Radar. No IC19, em direção a Sintra, há paragens entre Alfragide e Amadora. Quanto à Ponte 25 de Abril para Almada, há demora a partir de Campo Lido. Quanto ao Porto, na VCI em direção à Rábida, há paragens entre o Mercado e a A3 e mais à frente entre Francos e a Ponte. A EP paragens no sentido Porto-Matosinhos e a A3 demora no final para a VCI. Quanto ao tempo para amanhã, pode esperar o céu geralmente muito nublado, com menos nebulosidade na região sul, que é onde também vai subir a temperatura máxima. Quanto ao norte e ao centro, pode esperar também períodos de chuva fraca ou chuviscos. 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

regresso a casa com a tua RFM, a rádio das grandes músicas. Eu sou Inês Bento, estou contigo até às 10 da noite. Agora vais com os teus pensamentos. A Carolina de Deus vai ajudar-te com esta Tu Não Fazes Ideia. Boa viagem com a RFM.

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0: Olá, viva, boa noite. Sou o José Carlos Silva. Primeiro recuperar, depois dar resiliência ao território face ao mau tempo. São as metas do Governo, segundo a Ministra do Ambiente. Maria da Graça Carvalho explica que após a reparação dos estragos causados pelas tempestades dos primeiros meses do ano, o Governo vai focar-se em tornar o território mais forte face às intempéries. A incerteza internacional constitui uma oportunidade para o país se transformar em poder de influência no plano diplomático, mas também no domínio das energias renováveis. É uma conclusão a que chega Luís Montenegro e que consta da moção do líder social-democrata para as eleições diretas de dia 30. Não vai ser esta semana que o Ministro dos Negócios Estrangeiros vai ser ouvido no Parlamento. Paulo Rangel disponibilizou-se a ir à Assembleia da República falar do caso da base das Lajes, tendo em conta as críticas do PS. Reclamações contra ginásios quase duplicaram este ano. De acordo com o livro de reclamações eletrónico, até 12 de maio foram registadas mais de 1.300 queixas no setor. Entre os principais motivos para reclamar estão um serviço defeituoso, dificuldades no registro e cancelamento, falta de profissionalismo e faturação. Fica bem com a RFM, com a Inês Bento.
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4: Bom regresso a casa com a tua RFM. Eu sou Inês Bento, estou contigo até às 10 da noite. E um bom regresso a casa faz também, só com grandes músicas. Por isso mesmo vais ouvir 10 músicas seguidas, entre elas Harry Styles, Luís Capaldi, Nuno Ribeiro, Maroon 5. É aproveitar.

Capaldi na Rádio das Grandes Músicas. Ele que vem a Portugal dia 18 de julho dar um grande concerto a RFM. Eu sou Inês Bento, ele é o Harry Styles. E ontem esteve a dar um grande concerto. Faz parte da nova tour Together Together. E infelizmente não foi em Portugal, foi em Amsterdão, mas eu vi através das redes sociais. Houve pessoas que foram de Portugal de propósito e bem, para um grande concerto na Arena de Amsterdão, que estava cheíssimo. Eu devo confessar, fiquei com alguma inveja, porque pareceu mesmo incrível.

RFM, eu sou Inês Bento. E sabes o que é pior do que ter uma afta assim na pontinha da língua? É ter duas. Que sofrimento. Eu sei que há coisas piores, atenção. Mas, por favor, se tiveres assim uma mesinha, diz-me, porque eu já estou a bochechar um líquido que me deram na farmácia, que não está a ter qualquer efeito. Eu até sou tolerante à dor, portanto, qualquer coisinha, mesmo que arda aqui nas aftas, só quero é que elas desapareçam, porque é difícil falar assim. Bem, agora vamos pensar numa cara bonita, com a saloia do Nuno Ribeiro na tua RFM. Envia-me aí uma mesinha que conhece.

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0: do RFM, eu sou Inês Bento e eu gosto muito de fun facts ou de curiosidades sobre os artistas, sobre as músicas que fazem, e por isso mesmo tomei a liberdade, visto que Luís Capaldi vem a Portugal dar um grande concerto RFM, de reunir 6 fun facts sobre Luís Capaldi, e o último é bastante emotivo, mas tens lá outros bastante divertidos. Eu gostava muito que passasses nas redes sociais da RFM para poderes ver.
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1: Olá, viva, boa noite. Sou o José Carlos Silva. O Ministério Público está a investigar o caso de cursos vendidos por uma empresa em escolas públicas. Em resposta à RFM, a Procuradoria-Geral da República diz que foi instaurado um inquérito no DSEAP de Lisboa em causa ao facto desta empresa ter entrado em várias escolas para vender cursos em reuniões marcadas para os fins de semana com os pais, que alegadamente eram levados a subscrever um curso de inglês por 130 euros mensais durante 3 anos e que não estariam relacionados com o currículo escolar. O Ministro da Administração Interna anunciou que no aeroporto de Lisboa vão ser criados mais postos de controle manual de fronteiras, vão estar operacionais já a partir de dia 29 de maio. Os aeroportos portugueses registram longas filas para controle dos passaportes. A Administração Norte-Americana anunciou a criação de um fundo de 1.700 milhões de dólares para indenizar aliados do presidente Donald Trump, alvo de processos judiciais. Este pacote financeiro foi batizado de Fundo contra a Instrumentalização. Fica bem com a RFM e com a Inês Bento.
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3: Bom regresso a casa com a tua RFM. Já está na hora de poderes relaxar um bocadinho, mesmo que tenhas o jantar para fazer. Só o facto de chegares a casa, poderes descalçar, largar tudo e saberes que não tens de voltar a sair, já é muito bom. Eu sou Inês Bento e vou deixar-te com 10 músicas seguidas.

Matos e Anselmo Ralph, a meio de 10 músicas seguidas na tua RFM. Eu sou Inês Bento e gostava de saber se tens aquela roupa acumulada na cadeira do quarto. É que se tiveres, ficas a saber que isso pode significar que tens dificuldade em desligar do trabalho. Mas já vamos explorar isto melhor. Claro que a solução é não ter uma cadeira no quarto, mas também não é pôr a roupa no chão, não é? É arrumar logo. Mas já vamos perceber porque é que fazemos tanto isto, ter uma cadeira da roupa acumulada no quarto.

Enquanto o RFM, eu sou Inês Bento. E se tens aquela cadeira de roupa acumulada no quarto, estás a precisar de descansar. Porque isso acontece quando o teu cérebro está tão cheio de coisas, depois de um dia cansativo de trabalho, de reuniões, de tarefas, quando estás numa fase mais intensa da tua vida, o cérebro faz decisões rápidas. Em vez de pensar onde é que eu vou guardar a roupa, diz eu vou largar a roupa aqui. Portanto, pensa em descansar um bocadinho mais, arranjar tempo para ti.

Estás na Rádio das Grandes Músicas da tua RFM e ainda hoje o Afonso do Brás pediu para votares no top 25 da tua RFM nesta música. É só ires ao site RFM e votares nesta Verão do Afonso do Brás e Luís Trigachã.

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Bento, eu não sei se isto também te acontece, mas às vezes olho para as pessoas e penso: gostava de ser amiga desta pessoa, parece-me uma pessoa divertida, de bem com a vida. E é isso que me acontece aqui com o Bento Zambuna. Eu olho para ele e parece-me mesmo um bom amigo, um amigo divertido.

0: estou de saída, quero só relembrar-te que amanhã podes jogar ao Que Barulho é Este na tua RFM com o apoio da 121 no coração do bairro para melhor o aconselhar. Agora ficas com a Ana Pinheiro e só com grandes músicas. Um grande beijinho para ti. Boa noite.
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27: Olá, viva, boa noite. Sou José Carlos Silva. A polícia dos Estados Unidos cercou um centro islâmico em San Diego perante relatos de um atirador nas instalações. As autoridades que inicialmente disseram que a ocorrência estava ativa mas contida indicam agora que a ameaça foi neutralizada e que não há risco para as comunidades. Fontes da polícia citadas pela CNN Internacional indicam haver um morto na sequência de uma troca de tiros. Algumas pessoas foram escoltadas pela polícia para o exterior do centro, que é também a maior mesquita do condado de San Diego. Uma escola situada próximo foi encerrada por prevenção. O presidente dos Estados Unidos suspendeu os ataques previstos para amanhã contra o Irão, anúncio feito na sua rede social. Donald Trump garante, contudo, que os militares norte-americanos vão permanecer atentos. O Ministério Público está a investigar o caso de cursos vendidos por uma empresa em escolas públicas. A Procuradoria-Geral da República indica à RFM que foi instaurado um inquérito no DCAP de Lisboa em causa ao facto desta empresa ter entrado em várias escolas para vender cursos em reuniões marcadas para os fins de semana com os pais, que alegadamente eram levados a subscrever um curso de inglês por 130 euros mensais durante 3 anos.
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30: Boa noite, deixa-me dizer-te que já sobreviveste à pior parte da semana. A segunda-feira agora é só deslizar até ao próximo fim de semana. Estás comigo, Ana Pinheiro, até à meia-noite. Começamos com as nossas 10 músicas seguidas da SEC.

Podemos não ter vencido a Eurovisão com esta música, mas eu tenho a certeza que ela ganha o teu coração. Os Bandidos do Canto na RFM. E agora em 10 músicas seguidas é a vez de Zayn.

Foram 10 músicas seguidas na RFM. Tem uma excelente semana. Estás a começar ao som de grandes músicas, portanto só pode correr bem. Já a seguir continuamos com Sabrina Carpenter. Eu sou a Ana Pinheiro. Deixa-me partilhar contigo uma grande novidade. Hoje estreámos no Café da Manhã da RFM uma nova rubrica de humor com uma das maiores lendas do humor brasileiro. Ele entrou na porta dos fundos. De certeza que já viste pelo menos um vídeo deles. Estou a falar de Fábio Porchat. Estreou hoje no Café da Manhã da RFM por ChatGPT. Se não ouviste hoje, ouve amanhã às 8h50.

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com as grandes músicas da RFM e comigo Ana Pinheiro até à meia-noite. Muito boa noite, vou contar-te o que é que me aconteceu ontem. Apetecia mesmo encomendar jantar, assim, um hambúrguer para comer no sofá, e a hamburgueria de onde eu ia mandar vir deixou acabar o pão às 9 da noite. Nunca me tinha acontecido, espero que sim, era um jantar, se não te aconteça uma destas. Teddy Swims na RFM.

0: Boa noite, boa segunda-feira. Estás com a RFM, a Rádio das Grandes Músicas. Estão a chegar mais 10. E se ainda ninguém te avisou, tenho de ser eu a avisar-te disto. 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Quarta-feira, às 9:15 da manhã. Podemos ligar para ti, se estiveres inscrito. A seguir as notícias na RFM.
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30: Viva, boa noite, sou José Carlos Silva. 5 mortos é o balanço de um tiroteio num centro islâmico em San Diego, nos Estados Unidos. As autoridades acreditam que 2 pessoas, ambos adolescentes do sexo masculino, eram os atacantes, terão morrido de ferimentos de bala autoinfligidos. Os corpos foram encontrados dentro de um carro. Das 3 vítimas deste ataque, uma será um segurança do centro, que serve também como mesquita, a maior do condado de San Diego. O centro encerrou por hoje, tal como uma escola situada próximo. As motivações para este ataque não são ainda conhecidas, mas o incidente está a ser tratado como um crime de ódio. O diretor executivo da Agência Internacional de Energia deixou hoje um novo alerta relativamente aos combustíveis. Diz que as reservas de petróleo podem esgotar-se no prazo de semanas. O alerta de Fatih Birol foi feito no encontro do G7 que decorre em Paris. Demitiu-se o diretor do Museu de Serralves, Philippe Verne, que está desde 2019 à frente do Museu de Arte Contemporânea, pediu para deixar as funções. De acordo com um comunicado do Conselho de Administração, o mandato terminará em julho. Fica bem com a RFM, o Ana Pinheiro.
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0: Vamos a 10 músicas seguidas na RFM e vou dizer-te alguns dos nossos do nosso 10 inicial. Alex Warren, também os Imagine Dragons, Fingertips, ainda Ray. Eu sou a Ana Pinheiro, contigo até à meia-noite.

Esta sabe bem depois de um dia de trabalho. E vamos a mais uma, aqui em 10 músicas seguidas na RFM. Eu adoro a próxima. É a Ray na RFM com Nightingale Lane. 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

10 músicas seguidas na RFM, agora com um cheirinho do que vem aí no novo álbum de Olivia Rodrigo, que sai já no próximo mês. É esta que vais ouvir agora na RFM, chama-se Drop Dead. Já a seguir continuamos com música nova. Vem o Maninho com Frágil e também Madonna e Sabrina Carpenter.

0: É Papillon e Bárbara Tinoco a fechar estas 10 músicas seguidas na RFM. E já a seguir, eu, Ana Pinheiro, trago-te uma música com o mood que tu precisas a uma segunda-feira, porque não queremos pessoas de deprê à segunda. Já a seguir, há New Religion de Bibi Rexha e tenho também um bom plano para a tua semana. Gosto logo de te dar planos à segunda-feira. Estreia um grande filme com a RFM do universo de Star Wars, The Mandalorian and Grogu. Grogu, que é aquele bonequinho que para mim é o Baby Yoda. O Rodrigo Gomes já me disse que a Disney proibiu toda a gente chamar Baby Yoda ao Grogu, mas para mim vai continuar a ser o Baby Yoda, espero que ele não leve a mal. É um grande filme que estreia nos cinemas já quarta-feira com a RFM. Eu já sei que o meu marido, como aficionado de Star Wars, de certeza que vai querer ir. Já a seguir, Bibi Rexha, então.
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Boa viagem com a RFM, eu Ana Pinheiro. Estou quase saída, mas ainda tenho aqui mais uma novidade para partilhar contigo. Freya Sky com Silent Treatment. 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

0: E se a esta hora começas a entrar no teu modo de dormir, o teu modo não incomodar, aqui na RFM temos as grandes músicas calmas do Oceano Pacífico da RFM para te fazerem companhia com banda sonora. Eu, Ana Pinheiro, volto amanhã às 10 da noite. Já a seguir, o José Carlos Silva ainda te põe a par da informação e depois a Ana Colasso traz-te o Oceano Pacífico. Beijinhos.
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1: Viva, boa noite. O José Carlos Silva fez 5 mortos num ataque num centro islâmico em San Diego, nos Estados Unidos. 2 dos mortos são os alegados atacantes, que foram encontrados sem vida dentro de um carro com ferimentos de bala. Das 3 vítimas mortais, uma era segurança do centro, servia também como mesquita. As autoridades estão a tratar deste incidente como um crime de ódio. O presidente dos Estados Unidos diz que há boas hipóteses de ser trabalhado um acordo com o Irão. Esta noite estabeleceu que, se for conseguido que Teherão abdique de ter uma arma nuclear, ficará satisfeito. De resto, Donald Trump tinha programado para amanhã um ataque ao Irão, que entretanto cancelou para dar a hipótese a um processo negocial. Por cá, o líder do PSD e primeiro-ministro garante que vai forçar os partidos a revelarem-se quando for hora de votar as reformas do Estado. Diz Luís Montenegro que visa aos partidos que dizem publicamente querer reformas, mas não as querem na sua casa ou no seu setor. Em Sintra, Montenegro apresentou a moção de estratégia global com que se recandidata à liderança do PSD nas diretas de 30 de maio. Fica bem com a RFM, Ana Colasso e o Oceano Pacífico.
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0: uma maré a encher.
1: E a caminho da lua nova. É assim que começa o Oceano Pacífico desta noite. 2 horas de grandes músicas calmas e alguma conversa. Boa noite, boa viagem. Estás com a RFM. Sou a Ana Colasso.

Tem Portugal na agenda já no mês de julho. Dia 18 de julho, mais precisamente, é o dia em que Luís Capaldi vai dar um grande concerto na Praia do Relógio, na Figueira da Foz. Um concerto RFM, onde a próxima música aqui no Oceano Pacífico não vai faltar.

Há 144 anos surgia uma excelente invenção, a primeira lista telefónica de Lisboa. Todos os números dispostos num só livro, de folhas finas, ordenados pelos seus proprietários alfabeticamente. Era o tempo das chamadas raras, onde o telefone era um instrumento quase único por prédio e o seu proprietário tinha direito a nome e morada num livro. Ainda te lembras da lista telefónica? Nem que fosse para servir de almofada para as crianças ganharem altura à mesa. Lembras-te disso? 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
9: Há pessoas competentes porque aprenderam, porque trabalharam, porque sabem o que fazer e como fazer. 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Nem sempre é assim. Mas no caso de ser necessário escolher, que seja a bondade a ganhar. 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

Mantemos as vozes masculinas nesta noite, que se para muitos é de estudo, para outros é de trabalho. Vem aí Nile Horan, Blue Eye e Bubba Espinho.

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E quando se torna difícil arranjar tempo para um exercício, o melhor é começar. Um passo de cada vez. Uma caminhada pequena. Primeiro de 5 minutos, depois de 10. Ao terceiro dia já são 15 minutos e quando menos esperas, já é um hábito de que precisas. Já é indispensável. De repente, já há disponibilidade para uns exercícios, talvez um ginásio, uma corrida. E tudo começou por um simples passo.